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0: 9h46.
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0: 10:46.
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0: 10 e 52.
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0: 11:22.
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0: 11:45.
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0: Meia-noite e um.
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1: Pessoal cantando com o Rodolfo e Rodrigo, bem bonito assim. Legal?

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0: 3:59.
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0: 4:30.
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21: Em Bauru são 5 horas em ponto. Bom dia.
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1: E aí, Mauro, são 5 horas e 2 minutos, 5 e 2, uma excelente manhã de quarta-feira para você sintonizado em 87,9 Rádio Canal Mais FM. E é o Carlos Branco chegando por aqui para comunicar com vocês e apresentar o programa Bom Dia Viola. Vamos juntinhos aí até as 9 horas da manhã, ouvir o que é de melhor nas modas de viola e também nos clássicos sertanejos, hein? Como disse, manhã de quarta-feira já é 13 de maio do ano de 2026. Parabéns aos amigos ouvintes que hoje completam mais um ano de vida, pertencente ao signo de Touro. Estamos no outono brasileiro, a fase da lua é minguante, hein? 133 dias passados já de 2026, faltando 232 dias para que termine este ano. Vamos lá nas datas comemorativas de hoje. Hoje é o dia da aparição, né, de Nossa Senhora de Fátima aos três pastorinhos, hein, em 1917. Também é a data de fundação do Criciúma Esporte Clube em 1947. Data da fundação do Esporte Clube Vitória em 1899. Data da fundação do Esporte Clube Recife, em 1905. Dia da abolição, né, da escravatura no Brasil, em 1888. Hoje é o dia da estrada de rodagem. Hoje é o dia da fraternidade brasileira. Hoje é o dia de Nossa Senhora de Fátima. É 13 de maio, é dia de Nossa Senhora de Fátima, né? Dia do automóvel, é o dia do duende. Também é o dia das zootecnistas, né? Dos zootecnistas aí, dos profissionais que trabalham aí com os animais, perfeito? É o dia internacional do pugilista e também é o dia nacional do chefe da cozinha. Aos profissionais, parabéns pelo seu dia. Aos santos, vamos apegar de proteção para que tenhamos uma quarta-feira abençoada por Deus. Porque está no ar mais uma edição do programa Bom Dia Viola pela Canal Mais FM. A gente começa sempre trazendo para você o tempo e a temperatura das feiras livres de Bauru, deixando vocês bem atualizados.
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1: E em Bauru são 5 horas e 4 minutos, na cidade sem limites, nesse momento está com 11 graus. A umidade relativa do ar está em 84%, ventando 6 km por hora em céu nublado nesse momento em Bauru. Temperatura máxima não vai passar de 26 graus nessa cidade hoje, aqui quarta-feira, portanto, na cidade sem limites, perfeito? E a Prefeitura Municipal de Bauru informa os pontos de feiras livres para esta quarta-feira. A gente tem feira hoje no alto da cidade, na rua Floriano Peixoto, quarteirão 9. 9:10 das 6:30 até as 11 horas da manhã. Falcão, na Campos Salles, em frente à IT, quarteirão 10 da Campos Salles, das 6:30 às 11. Industrial, Praça Antônio Pedroso, das 6:30 às 11 horas da manhã. Jardim Colina Verde, Rua Lázaro Leão de Santana, das 16 às 20 horas. Meridota, Via Local Regional Meridota, das 16 às 20 horas. No Nova Esperança, Rua Manuel Farina Josa, quarteirão 5:6 das 6:30 às 11 horas da manhã. E na Cidade Universitária, Feira Noturna de Bauru, lá no Parque Vitória Régia, começa às 16 e vai até às 21 horas. Aos amigos feirantes, aquele alô, aquele abraço, aquele bom dia. Sejam todos bem-vindos ao Canal Mais FM, que é uma rádio e muitas vozes. E aquele bom dia especial para os meus amigos da Tbilisi, em Toninho, Joel, Zé Carlos, Dona Marli, também a Juliana, tá todo mundo sintonizado na Canal Mais FM, uma rádio e muitas vozes, né? 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O nascer do sol hoje em Bauru será 6 horas e 39 minutos e o pôr do sol às 17 horas e 46 minutos. A partir de agora a gente vai liberando nossas linhas para que você possa estar entrando em contato com a gente. O nosso fone e WhatsApp, anote e salve, é o 14 996188790, 14 996188790. Redes sociais, fanpage da Canal Mais FM no Facebook, pesquise lá Canal Mais FM Bauru,

agora sim, bora começar então, né? Vamos começar com Pardinho Pardal cantando a música Mourão da Despedida. Na sequência, Águas de São Francisco com César e Paulinho e Bailão Cuiabano com Milionários e Ricos. As três aí, sempre na nossa responsabilidade. Os demais vai ficar por conta de você, amigo ouvinte de Canal Mais FM, que tenho certeza ter bom gosto e há de indicar pra gente que é de melhor nas modas de viola e nos clássicos sertanejo. Acertando o seu relógio, são 5 horas e 8 minutos em Bauru. Uma excelente manhã, uma ótima quarta-feira.

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0: Bárbaro, são 5 horas e 18 minutos, conferindo o sucesso aí de Milionários Zé Rico cantando a música Bailão Cuiabano. Passou por aqui também com César e Paulinho, Águas de São Francisco, que é a primeira que abriu o programa Bom Dia Viola desta quarta-feira. Foi com eles, hein? Pardinho Pardal cantando a música Mourão da Despedida, só moda de qualidade. A gente começa a mandar o nosso abraço, bom dia para o pessoal que já está com a gente por aqui. Meu amigo Juninho Cunha, lá da Padaria Quero Mais. Um abraço, Juninho, Elô e todos os colaboradores da Padaria Quero Mais que já estão trabalhando, né, Juninho? 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Valeu, Juninho. Um abraço, bom dia. Haroldo Alberto também já está com a gente, mandando aquele bom dia especial. Bom dia, Carlão, né? Se der, toca pra gente aí a música Meu Jeito de Amar, né? Com César e Paulinho. Oferecendo para todos uma ótima quarta-feira, né? É o Fernandão Rete também, né? Que tá varrendo calçada nesse frio. Ah, não é brincadeira não, hein? Pelo amor de Deus. Tá descansando, né, Fernando? Não é possível, hein? Tá aí, né? Olha só, nosso amigo Aldo Cardoso também já está com a gente, mandando aquele bom dia. Bom dia, Aldo. Um abraço. Alair Silva, lá do Departamento de Água e Esgoto, comigo por aqui, mandando aquele bom dia especial. Valeu. Aldaísa, lá do Meridota, um abraço a ela e ao esposo Roberto. Estão na sintonia, curtindo através da internet a Canal Mais FM neste momento, hein? Tá aí. Paulo Afonso, meu amigo. Paulo Afonso, da sintonia, o PA, né? Bom dia, meu amigo, né? Abençoada quarta-feira para todos nós em Guarulhos, 10 graus neste momento. Olha só, rapaz, informação direta aí de Guarulhos pelo nosso amigo, o PA Paulo Afonso, né? O Betão do Vane Maria, na sintonia, se preparando para começar mais um dia de luta lá no supermercado Panelão, né? Um abraço, Betão, Deus abençoe. Simone Sanches, ligadinha com a gente também e já está trabalhando, manda aquele bom dia, um abençoado seja o nosso dia, querida. Bom trabalho, Deus abençoe você. José Benedito da Vila São Paulo, bom dia, Canal Mais FM, toca pra gente em Mágoas de Boiadeiro, vamos tocar, Zé Benedito da Vila São Paulo, vou deixar Zé, tá saindo aqui sua música, perfeito? Mais gente por aqui com a gente, o Tiaguinho da padaria, na sintonia, bom dia, compadre, né? Quarta-feira abençoada pra todos nós, né? Abraços e bom trabalho. Abraço aos nossos amigos da os amigos danados, né? André, o Marcelo, o Dota e o Bart Simpson. Valeu, o Canal Mais FM, o Rádio das Vozes. Um abraço pro Tom Araújo, aquele mal acabado, né? Pra, como diz o ditado, né? Pra acabar mesmo, né? Desse jeito. Quem mais por aqui? Servão do Santa Luzia, mandando aquele bom dia. Bom dia, meu querido Carlão, né? Toca pra gente aí, Filho de Carreiro, com Zé Venâncio e Saulino, né? Vamos ver se tem. É, eu sei que tem essa música, mas não sei se é com eles, tá bom, Servão? Um abraço, meu irmão. Bom dia. Deus abençoe. É bom trabalho, tá aí pra mais um dia de luta. Minha querida amiga Edna, lá do Jardim TV, também já está com a gente, mandando aquele bom dia especial. Bom dia, Edna. E a todos os familiares, uma excelente quarta-feira. Que Deus abençoe a todos nós, né? Daqui a pouco o filho dela chega com a gente por aqui. Certo? Meu amigo Roberto também, é o esposo da Daílza, né? Lá no Meridota, estão ouvindo aí pela internet. A gente agradece o bom dia todo especial que eles mandam sempre pra gente. Valeu, Roberto. Valeu, Dado. Um abraço, bom dia. Edivaldo da Indúbia chegou por aqui pra mandar aquele bom dia especial. E eu agradeço sempre o carinho e a sintonia. Daqui a pouco ele passa informação pra gente da Indurbe. A gente agradece sempre as informações que chegam pra gente através do nosso WhatsApp. Isaías, do Nova Paulista, tá por aqui comigo. Bom dia, Carlos Branco. Gostaria de ouvir a música Te Amarei Por Toda a Vida, com Belmonte Maraí. Oferecendo pra todos os ouvintes e pra família Canal Mais FM. Desejando uma ótima quarta-feira abençoada por Deus. Amém. Que tenhamos mesmo uma quarta-feira abençoada por Deus. Perfeito? Olha quem tá aqui, Aguinaldo Falsetti, né? Um abraço a ele, ao pai dele, seu Falsetti. Bom dia, Viola, Carlos Branco, né? Toca pra nós aí minha mensagem, claro que a gente vai tocar, né? Pode ser com a gravação do Daniel, nós vamos tocar. Ótima quarta-feira. Valeu, meu amigo, que Deus abençoe. Muito obrigado sempre pelo carinho e sempre pela sintonia. Seu Falsetti, o senhor precisa vir aqui na rádio, hein? É, pra gente escutar umas modonas boas de viola, né? Canta junto com o filho aí. Esse é muito bom, hein? Pai e filho cantando junto, valeu? Minha querida amiga Francine Pellegrinelli, lá de Pederneiras, na sintonia. Bom dia, Carlos, né? Ótimo dia. Valeu, Fran. Abraço, querida. Bom trabalho. Que Deus abençoe. Obrigado pelo carinho sempre e pela sintonia. De Jafa, meu amigo Marcinho está na sintonia pedindo um sucesso aqui. A gente vai conferir, sim, o áudio dele. Fala comigo, Marcinho. Bom dia.
1: Fala, diga lá. Carlos Branco. Bom dia, meu amigo.
0: Bom
1: tudo
0: dia.
1: Tudo na paz de Deus.
0: Tudo na paz. Graças a Deus, né?
1: Ô, Carlos Branco, toca uma moda pra nós aí, por favor.
0: Sim, claro.
1: Eu gostaria de oferecer para minha esposa, para meus filhos, para o pessoal daqui de Jafre, região.
0: Perfeito.
1: Para vocês aí do Bauru, para você, o Haroldo, o Fernando, para todos os ouvintes da Canal Mais FM, uma rádio Muitas Vozes. Toca Abel e Caim aí, a mãe amorosa.
0: Beleza. Tá no jeito.
1: Deus abençoe a todos aí, uma ótima quarta-feira.
0: Valeu, Márcio, uma ótima quarta-feira pra você também, bom trabalho. Bora? São 5 horas e 23 minutos aí em Bauru, né? Perdão, né? Vem aí, Mago de Boiadeiro, né? Com Pedro Bento, Zé da Estrada, Bel e Caim, a música Mãe Amorosa. A gente volta na sequência depois do bloco de apoio cultural.

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6: E agora, bro, são 5 horas e 35 minutos, acertando o seu relógio, 5h35, hein? Vem aí as primeiras informações do dia do informativo Canal Mais FM da Transurban Durbe. A gente leva para você, amigo ouvinte, Canal Mais FM. Informativo Canal Mais Transurban informando, né, que as duas empresas que faltam transporte coletivo de Bauru aqui na cidade de Bauru, Cidade Sem Limites, funcionam perfeitamente tudo normal nesta manhã de quarta-feira. Em você que usa transporte coletivo para ir voltar do trabalho, os ônibus estão passando na hora certinha. Se avie aí, tome seu café rapidinho e vá para o ponto de ônibus. Quem tem que esperar o ônibus é você, não é o ônibus que fica lá parado esperando você, não. Então se avie aí, se ajeite, né, para começar mais um dia de trabalho, mais um dia de luta, perfeito? Aí, né, também a Endurbe informa que daqui a pouco, a partir das 6 horas da manhã, os amigos coletores estarão recolhendo lixo orgânico e seletivo. Já separou o orgânico seletivo? Então tranquilo, coloque lá, a senhora sabe muito bem quem vai passar hoje, coloque na lixeira que eles vão levar, vão deixar tudo organizadinho em frente à sua residência novamente. Tá aí, portanto, o informativo Canal Mais FM, uma rádio, muitas vozes. E agora sim, temos participação do nosso amigo Maurinho, tá na sintonia, fala comigo, Maurinho, como é que você tá, meu irmãozinho? Bom dia.
7: Ô, Cardão, bom dia, acabou, bom dia. Cardão.
6: Sim.
7: Toca pra nós aí o César mais o Paulinho, você é tudo que eu pedi pra Deus. Preciso essa moda aí pro meu amigo TT Boiadeiro, Tonhão da Banca. Ô, Tonhão da Banca, eu passo todo dia de bicicleta ali, eu grito com o Tonhão ali, o bicho tá em corridinha, vai agora 5h30. Preciso aí pro Maurício dos Anjos, pra todos os ouvintes da canal aí.
6: Perfeito,
7: Maurício. Desejando aí uma quarta-feira abençoada pra tudo nós aí. Tchau, obrigado.
6: Beleza, essa modona vai rodar depois do bloco das 6, hein? Tá certo? Aguarda aí, perfeito? Porque agora a gente vai conferir com o Daniel a música Minha Mensagem, na sequência Irmãs Barbosa cantando Te Amarei Por Toda a Minha Vida e César e Paulinho, O Meu Jeito de Amar, certo? Bem filho de carreira também, né? Com J. Maia e Montanha cantando esse sucesso bacana aqui, Sabugo de Milho com Leôncio, Leonel e Voltarei com Dino, Frank e Moraí, só a moda de qualidade que você confere aqui em 87,9 Canal Mais FM, uma rádio muitas vozes. Acerta seu relógio, são 5 horas e 38 minutos em Bauru. Uma excelente manhã, uma ótima quarta-feira.

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0: E embora são 6 horas e 8 minutos, acertando o seu relógio 6 e 8 e conferindo essa belíssima música do César e Paulinho, né? Você é tudo que pedi pra Deus. 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Bora agora sim, né? Temos o nosso alô, abraços e bom dia para o pessoal que está com a gente, mandando seu recadinho e também aí suas indicações musicais, né? O Jacaré lá do Parque das Nações, né? Aí com a gente, Jacaré. Eu não entendi a música, Jacaré, porque o galo cantou bem em cima na hora certa aí, quer ver? Fala comigo, Jacaré.
1: Bom dia, Carlos Branco, até Jacaré do Parque das Nações. Toque bem, fez um favor, João Mineiro Marciano, vestido de noivo. Eu peço para minha esposa Isabel, para você, o TT Boiadeiro, o Ricardo Capuano, o Pereira, nosso amigo, o caminhoneiro Rosivaldo. E todos os amigos da Canal Mais FM e ouvintes da Canal Mais FM. Uma ótima quarta-feira para todo mundo.
0: Perfeito, Jacaré. Mas manda para mim escrito aí o nome da música, que eu não consegui entender bem na hora que você falou o nome da música, o galo seu aí cantou, né? Que era hora de acordar também, né? Abraço, meu irmão. Bom dia. Vitor Alcântara, Serpa Gomes, com a gente, mandando aquele bom dia. Bom dia, Cardão, né? Ótima, abençoada quarta-feira para todos nós, meu irmão. Valeu. Canal Mais FM, um rato, muitas vozes. Valeu, Vitão. Um abraço, meu irmãozinho. Bom dia, bom trabalho, né? Tá ele com a gente também. Meu amigo vereador de Piratininga, Osniase, né? Grande vereador de Piratininga, fazendo a diferença na cidade de Piratininga. É isso aí, né, Osni? É desse jeito que tem que ser feito, né? Trabalhando bastante mesmo para toda a comunidade ali de Piratininga. É, sem fazer objeção de bairros, não. Rosny foi um trabalho muito bonito para toda aquela cidade de Piratininga. Grande amigo aí, grande vereador. É um prazer ter sempre você com a gente aqui na Canal Mais FM, meu irmão. Um abraço, bom dia. Bom dia, galerinha do bem. Segundo os Niás, um abraço à esposa dele, a Sol.

0: também, que sempre está com a gente e manda aquele bom dia. Também de Piratininga, meu amigo Guido na sintonia, manda aquele bom dia especial. Valeu, Guidinho. Um abraço, parceiro. Bom dia, que Deus abençoe, né? Bora lá, né, parceiro? Se tiver que ir hoje lá, né, vá e volte com Deus, tá certo? Aquele abraço e aquele bom dia, meu irmão. Bora render e bora trabalhar. Marcelo Dota comigo por aqui, manda aquele bom dia. Bom dia, Cardão. Bom dia, meu amigo. Deus abençoe seu dia e bora trabalhar também, né, Marcelo? Fazer o quê, né? Temos que pagar a conta e é assim que funciona. Trabalhando para pagar todas as nossas continhas. Danilo Moura, meu amigo caricaturista, tá por aqui. Bom dia, Carlão. Saudações caricaturísticas, né? Toca pra gente, Titão e Xororó, a música que nascemos para cantar. Bom dia. Valeu, Danilo. Um abraço, meu irmão. Bom dia. Deus abençoe. A Rosana Roque Ferreira, um abraço a ela. Ao esposo Zé Auri e a Jaqueline. Bom dia, Rô. Vai estar trabalhando daqui a pouco na feira, né? Aquele abraço, aquele bom dia. Obrigado pelo carinho e pela sintonia. Meu amigo Jairo, lá da Mercearia Cerejeira, está comigo por aqui. Fala comigo, Jairo. Bom dia, meu irmão. Tá bom?
1: Bom dia, galão da madrugada.
0: Bom dia, irmão. Bom dia. Puta lá, frio.
1: Fala uma coisa pra mim. Aí tá frio do jeito que tá frio aqui. Você é doido, meu irmão.
0: Tá gelado.
1: Doido. Eu duvido que esses milongueiros hoje vão acordar cedo pra contar as milongas dele.
0: Já tá acordado.
1: Não vai. Certeza que não vai. Alô, galão. Tenha um bom dia.
0: Abraço, Jairo. O André Cremozão já tá digitando aqui já a milonga dele, mandando aquele bom dia aí, ó. Manda um abraço pro Jairo, André. Não esqueça, hein? Aí, né? É, pessoal, acorda cedo pra ouvir as milongas do André Cremozão e nosso amigo milongueiro, o Tiaguinho, o André Bart Simpson, o Dota, né? E também o Marcelo Dota. Pessoal, sempre com a gente também. A gente agradece sempre o carinho e a sintonia, né? Tá mandando aquele bom dia pra gente aqui. Bom dia, galão, né? Malamê do bem, né? Ken, né? É. Cadê o homem com 3 rastros na areia? É o Adriano, né? Não sei lá, ele sumiu depois disso aí. Também, Dota também, fala tudo também, né? É pra acabar, né? Tá lá, né? Valeu. Valeu, André. Daqui a pouco vem a milonga dele aí, perfeito? Hora de música, Morena Proibida, quem canta é Jean Giovanni, né? Dia de visita com João Paulo Daniel. Vamos aguardar o pedido aqui do nosso amigo o Jacaré, né? Jacaré, só digitar aí que a gente toca, viu, Jacaré? Agora, senão vai ficar pra tarde, né? Ou então no Tião Camargo e, claro, né? Ou amanhã cedo, né? Manda certinho. O Garo cantou na hora que você falou o nome da música, não consegui entender mesmo, perfeito? São 6 horas e 15 minutos em Bauru, uma excelente manhã, uma ótima quarta-feira.

0: E embora são 6 horas e 24 minutos, o Vitor Alcântara Serpa Gomes me salvou aqui, né? Agora o Jacaré mandou o áudio ali, né? Com certeza é também falando o mesmo nome da música, né, Jacaré? Mas o Vitor Alcântara, ele falou assim, eu conheço a música, Carlos Branco, e é essa daqui, né? Pode tocar que o Jacaré vai gostar, vamos ver se ele falou. Fala, Jacaré.
1: Alô, bom dia, Carlos Branco. Sim. A música se chama Vestido de Noiva.
0: Aí.
1: É
0: o dinheiro
1: mais cedo.
0: Vitão mandou bem,
1: Vestido
0: Vitão.
1: De noiva, o nome da música.
0: Perfeito, ouviu e conferiu, hein, Jacaré? Um abraço, meu irmão, bom dia, que Deus abençoe, tá certo? Bora, né? Vamos só mandar um abraço para nosso amigo aqui, o Eduardo Mereu, lá da Tintas Maestria, que está na sintonia Estrada, né? E nós vamos tocar a música que ele está indicando aqui. Bom dia, né? Toca pra gente aí, Som de Cristal, pra gente conferir aqui na estrada viajando, né? Boa viagem, meu irmão. Vai e volte com Deus, daqui a pouco nós vamos rodar essa modona bonita aí, viu? É, vamos lá agora, milongas dele, dos milongueiros, André Cremonês sempre tem a palavra, né? Como digo, 20% é tudo verdade, 80% nem posso garantir. Fala, André, bom dia.
2: Bom dia, meu irmão Malamento.
0: Bom dia.
2: Bom dia.
0: Bom dia.
2: Galão historiador, arqueólogo e tropeiro da cidade de Ponta Grossa.
0: Ponta Grossa.
2: Ponta Grossa, município no Paraná, Galão.
0: Eu conheço.
2: Que já ultrapassou 390 mil habitantes, hein, Galão?
0: Falou verdade.
2: Ponta Grossa, que esse nome vem devido a algumas, né, ó, formações rochosas que tem naquela região.
0: Sim.
2: E os tropeiros, lá no começo do século, eles passavam ali para descansar e eles ficavam observando aquelas formações com pontas, né, de rochas ao longo do... da paisagem.
0: Sim.
2: Por isso que chamaram, começaram a chamar o município de Ponta Grossa. E Ponta Grossa também, Galão, é conhecida como como princesinha dos Campos Gerais, por causa das belas paisagens geográficas daquela região. Bom dia, meu irmão Galão, bom dia.
0: Bom dia.
2: Galão, você sabe o que que o felino do Sirineu me inventou de fazer agora? Eu vou ter que mandar o vídeo para vocês, Galão, pra vocês verem que é fato verdadeiro. O felino do Sirineu treinando boxe.
0: Ah,
2: é isso
0: bom.
2: Mesmo, Galão. Treinando boxe. Ele tá treinando pugilismo. Inclusive, ele é peso-pena, né? Mas ele tá conseguindo uma autorização lá na Federação de Pugilista para conseguir disputar o peso pesado. É isso mesmo. E tô até sabendo que o felino do Sirineu tá se preparando para tirar o cinturão de campeão do Anderson Silva.
0: É isso de mesmo, brincadeira. Galão. Não, não tá bem, não, hein?
2: O felino do Sirineu encarando o Anderson Silva para pegar o cinturão de melhor pugilista do Brasil, do Anderson Silva.
0: Não.
2: Agora segura, hein? Não é verdade, Marcelo Dota? Não é verdade, Márcio Dota Arminha? Não é verdade, Bart Simpson? Não é verdade, Tom? Ajuda aí, Tiaguinho. Ajuda o felino do Sirineu a tirar o cinturão de campeão de pugilista do Anderson Silva. Tanana, tanana. El vencedor é felino del Sirineu, novo campeão mundial de pugilismo peso pesado.
0: Olha, hablas bem espanhol, né? É português, não hablas nada? Hablas também, né? Se você não sabe, hoje é o dia do pugilista, mas eu tenho certeza que você pesquisou aí, né? Então essa milonga vem bem a calhar, hein? Tiaguinho, vem aí com a resposta, Tiago. Pelo amor de Deus, Tiago. Não fale a respeito de Ponta Grossa se você não conhece, tá certo? Não fale. Bom dia, Tiago. Diga lá.
3: Ô, compadre, um abraço da Exorta, rapaz.
0: Sim.
3: Um dia mais que abençoado pra todos nós, hein?
0: Certo.
3: Um abraço a todos os amigos da Rádio Canal Mais, vem na Rádio Muitas Horas, compadre, Tiago. Você falar pra você... que o meu gerrinho do meu coração fez, cara, o gato Sirineu, resolveu. Tempo atrás tava lutando jiu-jitsu, né, cara?
0: Sim.
3: Só que acontece, começou aí com a minha fiota Marie, direto e reto pra rodízio.
0: Fiota de novo?
3: Cara,
0: fiota?
3: Engordou. Ele resolveu agora lutar MMA dos pesos pesado, cara. Você acredita? Com quem que ele vai lutar, cara? Com o próprio mestre dele, cara. É nada mais além que o Anderson Silva, cara. O Anderson Silva, esse dia treinando com ele, resolveu dar aquele chute dele, sabe? Primeiro round que ele ganhou lá. Um chute que deu na cara do maluco lá, acho que do Vitor Belfort. Então, rapaz, foi dar nele, cara, quebrou o pé. Você acredita?
0: Meu gênio
3: coração ganhou por W.O., cara. Rapaz do céu. O gatito tá voando, como se diz o Dotinho, moço. Agora falou que vai lá pras Vegas. Vai lutar MMA pesado lá em Vegas. Rapaz, você já pensou? Brilhar lá em Hollywood, lá nos Estados Unidos, lá, misericórdia, rapaz, só pega a visão. É verdade, André, né? É verdade, doa. Ajuda aí.
0: Thiago agora quer que vai conhecer a fiota dele. A gente já chamou todo mundo para conhecer o Fioton. Foi todo mundo lá. Agora quer que vai conhecer a fiota, André Cremondese. Como é que nós faz com ele? Fala comigo, André. Diga lá.
2: Imagino o Thiaguinho com o Fioton. Né? O Fioton do Thiaguinho lutando só pensado, hein?
0: meu pai.
2: Não, galera, eu não sabia que era dia do pugilista hoje, não.
0: Foi uma incrível coincidência. Certo, olha que beleza.
2: E o Fioton? Cadê o Fioton?
0: Tá aí. Não, hoje ele falou, é fiota, né? Ele tava falando que é fiota, né? Eita lá, Thiago, viu? Tem que explicar pra ele, né? Ó, oh, Thiago, cuidado, hein? O que você vai falar? Fala, Thiago.
3: Rapaz do céu, deixa meu fiote fora dessa, rapaz. Você tá doido?
0: Ah, só Deus na causa, hein? Bloco de Abogutural, a gente volta na sequência. Vamos que vamos, acelera, Mauro. Tá tudo separadinho, já tá no jeito, tá nada, né? Ó, deixa preparado, porque senão a gente solta a hora e vem a hora gravada. Eu não gosto, tá certo? Bora render? Bora trabalhar, acelera aí. Não podemos parar de jeito nenhum.
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0: E agora, Mauro, são 6 horas e 30 minutos. Bom dia.
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0: Fórmula, são 6 horas e 39 minutos. Está aí o sucesso deles, hein? Chitãozinho e Xerodó com a música Nascemos para Cantar, hein? É, modo de qualidade você confere aqui na Canal Mais FM, uma rádio de muitas vozes. 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Agora seguimos, vamos lá, um abraço, bom dia para minha querida amiga Ângela da Silva, está na sintonia, um abraço a ela e o esposo Roberto, bom dia Carlos Branco, né? Que Deus abençoe nosso dia, né? Com paz e bênção de Deus a todos nós, amém, né? Um abraço a ela, ao esposo Roberto, também a Maria Eduarda, a Maria Gabriela e o João Miguel, um abraço Ângela, que Deus abençoe esse dia, querida, muito obrigado pelo carinho e pela sintonia. Minha querida amiga, a Cássia Santos, né? É, a Cássia Santos é Maria, lá em Lençóis Paulista, nos ouvindo pela internet. Bom dia, meu amigo, né? Toca uma modona bacana pra gente conferir aqui em Lençóis Paulista. Claro que eu toco, minha amiga. Deixa comigo, tá certo? Um abraço e bom dia. Meu amigo Ivanor está na sintonia. Olha só, né? Ele lá da cidade Rolante, Rio Grande do Sul, está nos ouvindo também pela internet. Ivanor, aquele abraço, meu amigo. Bom dia. Seja muito bem-vindo todos os dias aqui no programa Bom Dia Viola. Agradeço sempre o carinho e a sintonia. Meu amigo Tobias está por aqui comigo para mandar aquele alô, aquele recado, aquele bom dia sempre com modas boas, hein? O Tobias é um grande conhecedor de músicas de viola e ele sempre indica o que é de melhor para a gente tocar aqui para ele. Fala comigo, Tobias. Bom dia, meu irmão.
1: Um belo bom dia para você, meu caro amigo Carlos Branco.
0: Bom dia.
1: Como é que vamos? Tudo bom?
0: Bem demais, Tobias.
1: Firme na rocha, Carlos Branco.
0: Firme, firme e forte.
1: É, Carlos Branco, maravilha. Estamos prontos para um novo dia, não é verdade?
0: Isso mesmo.
1: Isso é muito bom. Carlos Branco, meu caro amigo, gostaria de ouvir Dino Franco e Moraí. Gostaria de ouvir hoje com Dino Franco e Moraí. A melodia Cavalgada, oferecer para todos os ouvintes da Canal Mais. Perfeito. Um abraço.
0: Abraço, Tobias. Bom dia, muito bom dia, mas muito bom dia mesmo, né, Tobias? É desse jeito que ele sempre fala pra gente, né? E deixa a gente ter mais animado, né? Fala comigo, TT Boiadeira. Você tá bom, meu irmão? Bom dia.
2: Bom dia, meu amigo Carlão. Carlão, hoje eu gostaria de ouvir a moda aí, o Voo do Condor. Oferecer pro meu amigo o Maurinho da Roteria Nossa Senhora Aparecida, o Jacaré do Parque das Nações, Rosival Caminhoneiro, o Adão, o Tom Araújo, a Edilma Três Américas, o Serafim, toda a galera do Bar do Pelego, o professor Neto, o pessoal também lá do Bar do Silvinho, Pelego, alô meu povo, e a todos os ouvintes da Canal Mais FM, beleza? E o Tonhão da Banca, Canal Mais, uma rádio e muitas vozes.
0: Perfeito, tchau, valeu, um abraço, TT Boiadeiro, já na sintonia indicando aqui um sucesso bonito, é Rodrigo Matos e Praiano que canta essa música aí, né? O Voo do Condor, né? A gente vai tocar. Perfeito, vem aí, Laço da Saudade, Iride Irineu que canta, Som de Cristal, Joaquim Manuel, né? Cavalgada, com Dino Franco, mora aí, a gente volta na sequência. Acerte seu relógio, são 6 horas e 44 minutos, podemos arredondar, então tá lá, 6 e 45, então, portanto, vá acertando seu relógio com o Canal Mais FM, que aqui a gente não erra a hora não, pessoal. Chegamos cedinho aqui e acertamos a hora com a Voz do Brasil. Aí, portanto, para você ficar bem sintonizado e não perder o horário de chegar no seu trabalho.

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E agora, Bruno, são 7 horas e 7 minutos, acertando o seu relógio 77. Uma excelente manhã de quarta-feira para você ligadinho, 87,9, canal Mais FM, um rádio, muitas vozes, né? Está ouvindo o programa Bom Dia Viola, comigo, Carlos Branco. 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

0: 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Agora seguimos por aqui com um alô, abraço, bom dia. Mandar um abraço, bom dia para meu amigo aqui, o Luiz Figueiredo, né? Tá mandando aquele bom dia, meu amigo, né? Uma excelente quarta-feira para todos nós, né, Luiz? Um abraço a ele, a esposa Dona Inês e a filha Belle. Aquele abraço, aquele bom dia, viu? A Marli, da oficina de costura, também já está com a gente, mandando aquele bom dia, Marli. Um abraço, minha querida, que Deus abençoe seu dia, obrigado pelo carinho sempre e pela sintonia. Mais gente por aqui, o Rosenvaldo do Prudência, está comigo, mandando aquele bom dia, viajando, mas curtindo o som da Canal Mais FM, né? Também já está por aqui a nossa amiga Deusana, né? A Deusana Rodrigues, ela que é de Cornélio Procópio, ali no Paraná, está curtindo o som da Canal Mais FM, uma rádio muitas vozes. Valeu, obrigado. O nosso amigo professor Neto também está com a gente por aqui, vai mandar o seu bom dia. E sempre ele manda um áudio, fala comigo, professor Neto, bom dia, diga lá.
1: Bom dia, meu amigo Carlos Branco. Feliz quarta-feira, meu amigo. Queria pedir uma música aí, Craveira e Cravinho, Baile dos Passarinhos. Claro. Oferecer para todos os meus amigos lá do Bar do Capuano, o Ricardo Capuano, o Rodrigo Venceslau, o Biro Biro, Cacá, o Clodoaldo, também o Rosenvaldo, Ney Mecânico, pro meu filho Carlos Eduardo, pro meu cachorrinho aqui, o Fiel, para minha mãe, Dona Joana, pro TT Boiadeiro, Tiririca 21, enfim, para todos os meus amigos aí do Bar do Capuano e para todos os ouvintes da rádio Canal Mais FM. Canal Mais FM, uma rádio, muitas vozes.
0: Perfeito, professor Neto. Fiel é o nome do cachorro, né? Então é corintiano. É corintiano o cachorro, o senhor, né? Ô, professor, pelo amor de Deus, hein? Não pode, né? Acho que não, né? Acredito que não. O Tonho Armandinho Losnack também já está com a gente por aqui, mandando aquele bom dia.

0: Bom dia, Tonho. Bom dia, Armandinho. Engarrado na teta da vaca aí, mas curtindo o som do canal Mais FM. Rádio tá no pé do toco, né? Só nos ouvindo aí, né, Tonho? Um abraço, meu irmão. Bom dia. Que Deus abençoe. Obrigado pelo carinho, pela sintonia. Meu amigo Lango Verdureiro, por aqui com a gente, para mandar aquele bom dia. Fala comigo, Lango. Bom dia, irmão. Bom dia.
1: Ô, meu amigo Carlão.
0: Bom dia.
1: Diga lá, irmão. Lango. Fala, irmão. Próximo ao Gasparini, positivo. Ô, Carlão. Aqui tá frio demais da conta. Se der pra tocar pra nós aí, aquele modão, pra não esquentar a carcaça do peito aqui. Estamos aqui na labuta. É IP Florido.
0: Claro.
1: Modão chique demais. Deus abençoe vocês da Canal Mais e todos os ouvintes aí. E mandar um abraço aí pra todos esses feirantes aí, agricultor, que tá lá vendendo o pão de cada dia. O agro não para. Beleza, meu rei?
0: Exato.
1: Um forte abraço, Deus abençoe. Tchau, obrigado.
0: Tchau de nada, valeu, Lango. Um abraço, bom dia. Tá aí na sintonia curtindo. A esposa dele tá trabalhando já na feira, né, Lango? Um abraço, meu irmão, bom dia. Olha também quem está por aqui com a gente, mandando um bom dia. Minha querida amiga Sandra Anteberi, lá do Crasso da Quinta da Bela Olinda. Manda aquele bom dia, amigos da Rádio Canal Mais FM. Excelente dia para todos nós, né, Sandra? Que Deus abençoe, minha querida. Obrigado pelo carinho, pela sintonia. A Raquel, o senhor João Massanaro, lá em Piratininga. Bom dia, Bu, né? Toca pra gente uma moda aí. É, pra nós, cor de boi, né? Manda para todos os ouvintes, né? E para Valdete, Pelego, a Dirce e para o cunhado, o Rodrigo, né? Lá da chácara Água da Faca, é isso mesmo, né? Valeu, valeu, Raquel. Um abraço, seu João. Seu João também é um grande conhecedor de moda de viola aí, sempre está participando com a gente também, né, seu João? Um abraço, Raquel. Deus abençoe de vocês ali em Piratininga, nos ouvindo, curtindo o som do Canal Mais FM. Agora temos música para executar, vem aí com Chico Rocha e João Carvalho, a música Estilingue da Saudade, né? Baile dos Passarinhos, Craveiro e Cravinho, Menino Boiadeiro, né? Moreno e Moreninho. E na... Não, troca para mim tocar a música, aproveitar e tocar a música com o Long de Co também, aí fica mais fácil para a gente já, já atender o pedido de todos que participaram aqui com a gente, perfeito? Aí depois a gente volta com a música aí da Raquel. Bora? Vamos lá, né? São 7 horas e 15 minutos em Baru, podemos arredondar. São 7h16, uma excelente manhã, uma ótima quarta-feira.

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0: bordo, são 7h42, acertando o seu relógio, 7h42, e conferindo aí a música de Palmeira e Biá, cantando a música Coro de Boi. 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Agora seguimos aqui, deixa eu mandar um abraço, bom dia para meus amigos lá, o Baixinho Cabeleireiro e o Marquinhos, estão na sintonia, ali na Pinheiro Machado, facinho de localizar e cortar o seu cabelo, cabelo e barba bem feita, né, Marquinhos? Aquele abraço, meu irmão, tamo junto, e friaca danada, hein, agora 10 graus em Bauru, hein, tá aí, tá um friozinho bem, bem gostoso, né, pra quem tá dentro de casa, né, pra quem tá na rua trabalhando já, tá um frio danado, hein. A minha amiga lá de Cornélio Procópio tá por aqui com a gente, né, a Deusana, fala comigo, Deusana, bom dia.
1: Bom dia, Carlão, estou participando aí da Rádio Canal Mais, quero ouvir a música bem bonita aí, Descer pra Descer, é o nome da música, vai pra todos os platinenses, né, da cidade que eu moro aqui. Vai pro povão de Bauru em geral aí. Ô, povo, hein? Gosto muito de participar dessa rádio aí. Eita! Povão platinense. Chega aí, hein? É só alegria total que vem participar aí. Vai pra todos vocês aí.
0: Beleza, ela não tá ouvindo o programa, né? É porque agora é moda de viola, querida. Não tem jeito da gente tocar essa DC pra BC de jeito nenhum. E, aliás, você tinha pedido duas camisas com milionários aí, com tanto que eu já selecionei a música aqui, tá certo? Aí você apagou os áudios e gravou mais esse daí. Fica difícil pro locutor trabalhar desse jeito, hein? Complicado. Edilma do Três América, fala comigo, Edilma. Bom dia.
2: Bom dia, Carlos Banco da BC. Eu sabia que a mãe não tem coisa. Você toca ela minha cabeça. Aí eu falei pra senhora, pra minha netinha, pra minha netizadora. Ela tá dormindo agora, tá? Aí... Eu ofereço para todas as minhas amigas e amigos que estão escutando o Canal Mais, para todos os ouvintes, para todo o locutor, principalmente aí para você, Carlos Branco. Que Jesus Cristo te proteja hoje e sempre. Abraço e beijo. Até amanhã, se Deus quiser. Vamos escutar seu programa.
0: Até, Gil, um abraço. E eu vou tocar assim sua música, pode deixar, tá bom? Um abraço para você, para o Serafim, sua esposa, a neta Emily e também a Tetezinho, né? Que é, tá sempre ligadinha com a gente, né? Curtindo. Vamos lá, né? Seguimos aí em frente, né? Vamos lá. Agora, meu amigo Ney, o Ney Mecânico, tá por aqui comigo? Fala comigo, Ney. Bom dia, meu irmão. Tá bom?
3: Bom dia, meu amigo Carlos Branco.
0: Bom
3: tá
0: dia,
3: com modão aí, se for possível. Tião Carreiro, Pardinho, Velho Amor. Vou oferecer para todos os amigos lá da igreja do pastor Ricardo Capuano. Canal Mais FM, uma rádio muitas vozes.
0: Deixa com nós, Ney. Um abraço, bom dia. Obrigado pelo carinho sempre, pela sintonia. Comigo por aqui, tá mandando seu recado, né? Vamos lá, Amarildo, o nosso amigo Birubiru. Fala comigo, Biro. Bom dia.
4: Bom dia, Carlos Branco.
0: Bom dia, irmão.
4: Tudo certo por aí?
0: Beleza.
4: Aqui tudo certo, graças a Deus, trabalhando. Pé no eito aqui. O Carlão, toca. É o Birubiru aqui da Vila Nipônica. Toca aí Berrante de Madalena com Christian Ralph. Mandar todos lá do bar do Ricardo Capuano. A todos que estiverem lá. Perfeito. Canal Mais, uma rádio, muitas vozes.
0: Valeu, Biro, um abraço, bom dia. A gente vai tocar assim, tá bom? Um abraço, obrigado pelo carinho sempre e pela sintonia. Sempre ligado com a gente aí, curtindo o som do Canal Mais FM, indicando sucessos musicais, hein? Só manda boa, Biro pede, né? Aí sim, nós vamos tocar, tá bom, Biro? Um abraço, meu irmão, bom dia. Também já está por aqui, mandando aquele bom dia. O nosso amigo aqui, ó, tá aqui o Fernando Escarço, né? Tá por aqui, mandando aquele bom dia. Valeu, Fernando, um abraço, Fernando. Dona Lourdes Escarço, ali no Alto Alegre, curtindo o som do Canal Mais FM. Bom dia, Carlos, né? Deus abençoe o nosso dia. Amém, irmão, Deus abençoe. Aí sim, esquentando o peito aí com chimarrão. É, está lá, para esquentar, né, Fernando? Daqui a pouco começa seus trabalhos aí, pintando aí os carros, né? E também as motos, né? Valeu, meu irmãozinho, um abraço, bom dia. Se quiser o contato do Fernando para dar um trato aí no seu visual da sua moto ou do seu carro, fale com a gente que a gente passa o contato dele para que você possa estar pintando rodas de carro e também rodas de moto. Perfeito, vamos lá então, duas camisas com Milionários de Rico, né, trilho para dar dura, mais uma carta, né, rei, não, vou tocar a música que foi pedida aí, era Rei do Gato com o Tião Carreiro e Pardinho, mas a gente vai tocar outra aqui, porque foi indicado, né, uma indicação que chegou aqui, a gente toca agora, perfeito? Acerte seu relógio, são 7 horas e 49 minutos em Bauru, bom dia.
5: Sim.

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3: E agora em Bauru são 8 horas e 4 minutos. Bom dia.
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Agora são 8 horas e 10 minutos, 8 e 10, conferindo o sucesso aí de João Mineiro e Marciano, a música Aline. 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

0: 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Nosso amigo Daniel está por aqui com a gente. Fala comigo, Daniel. Bom dia. Diga lá. Fala lá com a gente. Bom dia.
1: Bom dia, Carlos Branco. Aqui é o Daniel que está falando. Estou aqui na Vila Souto, na obra.
0: Fala, irmão.

0: estamos ouvindo a Canal Mais aqui. Opa. Gostaria de pedir uma música aí, se pudesse tempo você tocar para nós.
1: Claro.
0: É, Divino e Donizete, A Sereia e o Nego d'Água, beleza?
1: Beleza.
0: Oferecemos para todo mundo aí da construção civil aí de Bauru e da região aí, valeu? Obrigado.
1: Valeu, Daniel, um abraço, bom dia, obrigado pelo carinho, pela sintonia. Ricardo Capuano, fala comigo, Ricardo, bom dia, meu irmão.
2: Bom dia, meu amigo Carlos Branco,
1: bom dia
2: a todos os amigos ouvintes da Rádio Canal Mais FM. O Carlão, gostaria de pedir uma música aí, Goiano e Paranaense, o Doutor e o Caipira.
1: Perfeito.
2: Gostaria de estar oferecendo para todos os amigos do Bar do Capuano, para o meu amigo Cadu Moto Peças, o Homem do Acelerador, o TT Boiadeiro, que não mandou música para mim, mas eu tô retribuindo o favor. O Birubiru, meu amigo, Ney Mecânico, Benedito da Vila Independência. E para todos os amigos aí, ouvintes da Rádio Canal Mais FM. Uma rádio, muitas vozes.
1: Valeu, um abraço, Ricardo, bom dia. Bora de música então, Doutor Leo Caipira, quem canta é Goiânia Paranaense, né? As Mineirinhas, né? Atenda o telefone, na sequência vem Aprendi a Amar Contigo, com Mocoque Paraíso, Agenda dos Namorados, Peão Carreiro, Zé Paulo e Sereia e o Negro d'Água, né? Moda que você confere a partir de agora aqui na Canal Mais FM. Acertou o relógio? São 8 horas e 16 minutos agora em Bauru. Bom dia.

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Embora são 8 horas e 41 minutos, acertando o seu relógio, 8h41, uma excelente manhã para você ligadinho em 87,9, né? Conferindo o sucesso aí deles, né? Lourenço Olival cantando a música Alma de Pedra, passou para aquele sucesso de Chitãozinho e Xororó, Ela Fez Minha Cabeça, né? Últimos abraços, bom dia, Paulina Moraes lá de Piratininga, um abraço a ela, Estela Paparelli e todas as meninas da Oficina do Bem de Piratininga, na sintonia da nossa emissora, curtindo aí o programa Bom Dia Viola. Valeu, Paulina, um abraço e um bom dia. Olha, pessoal, daqui a pouquinho, às 9 horas da manhã tem Sidney Vedriz comandando o show da manhã. Tem música, informação, momento rodão. Portanto, a partir de agora, o fone WhatsApp 14-996-188-790 está liberado ao show da manhã. As mensagens que vocês mandarem para cá, né? Será ele que estará respondendo para vocês pelo ar aqui da Canal Mais FM, ao vivo e a cores, hein? Ouça pelo site também, canalmaisfm.com.br, mas pode enviar sua mensagem aqui que ele estará respondendo todo mundo e também atendendo pedidos musicais. Beleza, finalizo aqui mais essa edição do programa Bom Dia Viola. Volto amanhã às 5 horas, também em ponto. Estarei com vocês novamente aqui pela Canal Mais FM, uma rádio muitas vozes. Pessoal, fique com Deus que eu vou e volto com ele. Amanhã a gente se fala. Tchau, tchau, foi, valeu e até lá. Acerte seu relógio, são 8 horas e 43 minutos em Bauru. Uma excelente manhã, uma ótima quarta-feira.

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9: Olha a hora certa, pontualmente 9 horas. Muito bom dia.
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2: Canal Mais FM, uma rádio, muitas vozes. Muito bom dia pra você. A partir de agora a gente inicia mais uma programação. É o Show da Manhã que está no ar comigo, Cirineu Fedriz. Até o meio do dia com muita música, informação, prestação de serviços pra você. E é claro, você interagindo e indicando a sua preferida através do nosso telefone WhatsApp, que é o prefixo 14 e o número 99618-8790. Quarta-feira sou eu que estou por aqui, hein? Cirineu Fedriz no comando da programação. Cirineu Fedriz. Ainda bem que aquele friozinho já tá diminuindo, assim. Ainda bem pra quem não é tanto do frio como eu. Gente, que frio, hein? Que onda fria que veio. E realmente gelou tudo. Daqui a pouco a gente atualiza a previsão do tempo. O clima já tá um pouquinho melhor. Hoje, dia 13 de maio, 2026 é o ano. Já eu também falo do dia de hoje, o que comemoramos nesta data. E muito mais para você no nosso Show da Manhã, aqui na Canal Mais FM, uma rádio muitas vozes, que transmite na frequência 87,9 no FM para toda a região oeste e noroeste de Bauru. Você sintoniza a nossa frequência. Zona Rural, Piratininga também. Estúdios aqui na rua Auri Pinheiro Brizola, 97 no bairro Alto Paraíso. E pela internet no nosso site oficial, canalmaisfm.com.br, e pelos aplicativos e plataformas de rádio online. Estamos em tudo e todos. Do moderno ao modão, com o melhor da música sertaneja, aqui na Canal Mais FM a gente vai curtir. E começamos sempre destacando as mais atuais. E a gente abre o Show da Manhã com Anthony e Gabriel. Bonito pra você. Bom dia, viu?
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0: Expectativa Realidade com Matheus e Cauã. Fechando o nosso primeiro bloco aqui do Show da Manhã na Canal Mais FM, uma rádio muitas vozes. Quarta-feira que já não tá tão fria, tão gelada como esteve ontem, segunda-feira. Ave Maria. Ouvimos ainda Henrique Juliano, Arranhão, também Marcos Ibelucci, Poeira da Lua. Tem o Parada Dura com Marília, saudosa Marília Mendonça, Aceita que Dói Menos. E ainda Antony Gabriel, Bonito Pra Você. 9 horas e 20 minutos agora, a hora certa sempre no oferecimento das Drogarias Catedral, o atendimento de sua confiança. 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Seguimos por aqui, não saia daí, volto já dando sequência no nosso Show da Manhã.
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0: Zé Henrique Gabriel, um louco aqui na programação Show da Manhã. Comigo, Cirineu Fedriz, até o meio do dia. Tô por aqui, hein, gente? Agora 9h30. Quarta-feira é comigo o comando do Show da Manhã. 13 de maio é o dia de hoje. Comemoramos o que nesta data? Hoje é o dia do duende, dia do pugilista, dia do Top Gun, dia do automóvel, dia do zootecnista, dia da torta de maçã, dia do chefe de cozinha, dia do coquetel de frutas, dia da estrada de rodagem, dia da entidade Preto Velho, dia da fraternidade brasileira, dia da denúncia contra o racismo. Hoje também é o dia da abolição da escravatura no Brasil, data importante que marca a abolição da escravatura no Brasil. São as que se destacam neste 13 de maio. O que mais aqui? Bom, é isso aí então que se destacam nesta data. Estamos na fase da lua minguante, com 14% de visibilidade. 133 dias do ano se passaram, restam 232. Estamos a pouco menos de um mês para o início da Copa do Mundo. É, como será o Brasil, hein? Será que se classifica pelo menos para as oitavas? Não sei não, hein? Bom, e a gente segue aqui com o nosso Show da Manhã, 9 horas e 32. Bom dia!
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Lucas e Luan aqui no nosso show da manhã com Quem Ama Não Trai. Tivemos ainda Christian Ralph, Pense Um Pouco. Show da manhã no ar até o meio do dia comigo, Sirineu. 20 minutos faltando para as 10 da manhã. Bom dia para você. É quarta-feira, meio de semana, 13 de maio, 2026 é o ano. Ouvimos aí Lucas e Luan, Quem Ama Não Trai. Antes, Christian Ralph, Pense Um Pouco. Daqui a pouco teremos um momento modão, hein? Às 10 horas, um bloco inteirinho de músicas raízes para a gente recordar o melhor da moda de viola. Já já eu trago também detalhes da previsão do tempo. Olha, o frio segue intenso em boa parte do sul do país. Deu uma trégua, dá uma trégua agora aqui nessa parte onde nós estamos, no sudeste. Mas a previsão já indica uma nova frente fria a partir de sexta-feira. Frente fria que não vai fazer tanto frio, mas pode trazer chuvas para o final de semana. Já já a gente traz essa previsão do tempo para você, ouvinte da Canal Mais FM. Daqui a pouco também já mando os primeiros alôs. Participe, tá no nosso WhatsApp, que é o prefixo 14 e o número 99618-8790.

0: Show da manhã com o melhor da música sertaneja, clássicos pra você, Leonardo, a Rodina. Tivemos também João Pedro e Cristiano, o Dor de Amor, Não Tem Jeito. 10 minutos agora, faltando pras 10 da manhã. Quarta-feira, 13 de maio de 2026 é o ano. E Cirineu Fedri segue por aqui. Show da manhã.
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0: Participe com a gente no nosso WhatsApp, que é o 996188790. E vamos aqui já adiantando uns alôs, né? Bastante participações. O Adriano Lopes está com a gente. Obrigado, Adriano. Cornélio também, aquele abraço. Fábio Piolho. Hoje, meu abraço vai para o pessoal da padaria Quero Mais. Grande Juninho Cunha, saudade de você, meu amigo. A Elô também. Todo pessoal aí da padaria Quero Mais no Nova Esperança. Quem mais está com a gente? Ah, quem mandou o alô aqui foi o Fábio Piolho, né? Também o Fernando Escarço. Ainda bem que esquentou um pouco. Bom trabalho, meu amigo. É, olha, realmente o frio veio com tudo, hein? Nossa, começou no domingo. Começou no sábado à noite, né? Esfriar, o tempo virar, o domingo foi aquele domingo gelado e na segunda, meu irmão do céu, você que pega no batente aí, né, trabalho braçal, e aí às vezes o frio pode ser bom, como também pode atrapalhar, porque se levar uma martelada no dedo, ai, nesse frio, hein, um abraço, Fernando, ele que é um ótimo funileiro, trabalha com recuperação de pinturas, né, repintura de rodas, e tudo mais. Um abraço, meu querido. Aliás, um ótimo, excelente profissional. A Nelly Verdó. Oi, Nelly. Bom dia, Cirineu, a todos da rádio e aos ouvintes. Uma quarta-feira abençoada. Ótimo trabalho. Amém. Igualmente. Obrigado, viu? Ramiro do Império tá aqui com a gente também. Bom dia, Ramiro. Cirineu.
2: Aqui é o cantor e compositor Ramiro do Império. Sempre ligadinho aqui na Canal Mais.
0: Sei disso.
2: Quero mandar um abraço aí a todos os ouvintes da Canal Mais, um abraço pra você aí, sucesso no seu programa.
0: Obrigado.
2: Grande abraço a todos, meu amigo. Valeu. Tchau, tchau.
0: Tchau, tchau. Ramiro, que é de Piratininga, sempre com a gente também. O Luciano Martins, o Ninão, do Jardim Prudência, toca a música Rei, de Raiz Saia Rodada, né? Filho do Mato. Essa vai pra me curtir, eu tô completando mais um ano de vida hoje. Opa! Tem aniversariante do dia? Parabéns, viu, ô Ninão? Felicidades pra você. Muitos anos de vida. Que Deus te abençoe. Não só hoje, nessa data especial, como sempre, viu? Felicidades pra você, Ninão. Já já a gente coloca aqui a musiquinha de parabéns para homenagear você nessa data tão especial. Professor Neto também tá aqui com a gente. Mandou um áudio muito extenso. Às vezes nem carrega quando passa de 30 segundos, viu? Se puder mandar mais um resumido aí, a gente coloca no ar aqui, porque o senhor não tá carregando, inclusive. O TT Boiadeiro tá com a gente também. Ô, TT, bom dia.
3: Bom dia, Cirineu Pedrinho. É o TT Boiadeiro representando a Vila Independência. Ô, Cirineu, gostaria de ouvir uma moda aí, ó, do Rio Negro Solimões. Escolhe uma bem bacana aí de seu agrado, beleza? Oferecer pra toda a galera do bar do Ricardo Capuano, pessoal do bar do Silvinho, especialmente lá pro bar do Samuca também, que vai ter um grupo especial lançando sábado aqui lá no bar do Samuel. Você entendeu? Um grupo de pagode aí, de pagode de frente de boteco. E também o Pelego Alô Meu Povo.
0: Ah, legal.
3: Beleza? E a todos os ouvintes da Canal Mais FM. Canal Mais é uma rádio de muitas vozes.
0: Tchau, obrigado. Tchau, obrigado. Daqui a pouco tem mais participações e agora os nossos parabéns pro Ninão do Prudência.

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0: As Mineirinhas briga com ela aqui no nosso show da manhã. Antes, Chico Rei Paraná tá com raiva de mim. 10 horas em ponto. Bom dia. Volto já com aquele momento modão, hein, gente? Não saia daí, é rapidinho.
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0: Estamos de volta, dando sequência com a nossa programação. Show da Manhã no ar hoje comigo, Cirineu Fedriz, até o meio do dia. Com muita alegria, é com muita satisfação, estamos juntos aqui em mais um dia, mais uma programação. E agora chegou aquele momento de recordar boas modas de viola. Em um bloco inteirinho de músicas raízes, vamos ter Lio e Léo, Ronaldo Viola e João Carvalho, Tonico e Tinoco, ah, Tião Carreira e Pardinho, que não pode faltar. Ei, que maravilha, hein? E a gente abre com João Mulato e Pardinho, começando sempre o dia com o melhor da moda de viola.
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0: Pagode do Tubarão.
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1: Curta o Facebook, siga no Instagram, faça tudo nas redes sociais também. E a gente agradece, viu? Esse foi o Momento Modão, gente. Liu e Léo, Pequeno Não É Pedaço. Que musicão, hein? Ouvimos ainda Ronaldo Viola e João Carvalho com Cópia da Chave. Tonico e Tinoco com Rio Pequeno. Tião Carreira e Pardinho, Pulo do Gato. E ainda João Mulato e Pardinho com Pagode do Tubarão. Gente, esse Momento Modão é demais, hein? Cada dia tá melhor. Que é isso, hein, produção? 10h26 agora, uma ótima e abençoada manhã de quarta-feira, que já não tá tão fria. A gente agradece a audiência, o carinho, você que nos acompanha. Ó, participe que já já eu mando mais alôs. O nosso WhatsApp é o 99618-8790. E até o meio do dia, eu, Cirineu Fedriz, sigo por aqui lhe fazendo companhia na Canal Mais FM, uma rádio muitas vozes. Agora tem mensagens dos patrocinadores, é rapidinho. Volto já, não saia daí.
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1: Confirmando então, 10h26, bom dia.
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Uma vez por mês, Trio Parada Dura. É o show da manhã no ar. E o melhor da música sertaneja comigo, Sirineu Fedriz. Agora 10h34, vamos para o WhatsApp.

0: Bom dia, Sirineu. Se for possível, toca pra mim a música Ponto 20 com João Mineiro e Marciano. Sirineu, eu tive o prazer de conhecer seu pai. Inclusive, trabalhei com ele. Grande João! Que bom ver você realizando seus sonhos de regularizar essa rádio. Acompanhei todo o seu esforço para que isso acontecesse. Que Deus te abençoe grandemente hoje e sempre. É o Erasmo do Centro. Obrigado, Erasmo, pelo reconhecimento e por estar nesta torcida que nos motivava a continuar na luta, porque, olha, motivos para desistir foram muitos. Infelizmente, meu pai não esteve acompanhando todo esse resultado dessa luta, que foi muito cansativa e dolorosa. Meu pai faleceu em 2009, adoeceu em 2007 e lutou contra um câncer terrível no cérebro que o debilitou e muito quando em 2009 nos deixou. Mas está lá, virou uma estrelinha, torcendo por nós no céu e não me viu me formando em direito, não viu a rádio assim no plano físico, mas deixou um legado, um exemplo que a gente procura seguir de honestidade, de ética, de preocupação com o próximo, de senso de comunidade. Ele foi servidor público, acredito que você tenha trabalhado com ele no pronto-socorro. Ele era auxiliar de enfermagem, trabalhava na ambulância, na época estava começando a implementar o SAMU, antes era a ambulância mesmo que fazia o socorro das pessoas. E meu pai, ele sempre muito prestativo. E eu agradeço, viu, a lembrança e a mensagem sua, Erasmo. Quem mais está com a gente? Deixa eu trazer aqui o Javert, é isso? Ô Javert, bom dia. Manda seu alô, meu amigo.
1: Canção de trio, Parada Dura.
0: Opa,
1: fala, Sirineu, tudo bem?
0: Tudo
1: aqui
0: ótimo.
1: É o Javert, o proprietário da Fio e Cia Salgados e Doce, aqui na Nova Esperança.
0: Opa.
1: Todos os dias eu escuto a Canal Mais. E hoje eu gostaria de pedir uma música, se você puder tocar para nós aqui, para meus colaboradores aqui na cozinha. É Vivendo Aqui no Mato. Canção de trio, Parada Dura.
0: Boa.
1: Falou, um abraço, Sirineu. Fique com Deus.
0: Valeu. Obrigado, viu, Javert? A todos aí, aquele abraço, pessoal trabalhando sempre e acompanhando a nossa programação. Quem mais está comigo aqui, participando aí? Dilma, bom dia.
2: Bom dia, Sirineu, que Deus abençoe. Deixa eu mandar aí, você dá para mandar, você manda Rick, Reni, filha. Feliz para a minha neta Emily, que ela hoje está completando 19 anos. Ah, é minha princesa. Aí eu ofereço muito tudo para ela, para o Serafim, para minha neta Isadora. E para todas minhas amigas e amigos que estão escutando o Canal Mais, para todos os ouvintes e para todos os locutores, principalmente aí para vocês, e toda sua família, que Jesus Cristo te proteja, hoje e sempre. Um
0: Amém.
2: Abraço.
0: Outro, obrigado, viu? Parabéns para sua netinha. Quem mais está comigo?
3: Bom dia, Sirineu, tá bom?
0: Tudo aqui ótimo.
3: É o Anderson. Mó na Pousada 2. Tá aí meu amigo Alexandre trabalhando aqui em Bauru, ouvindo a rádio.
0: Opa.
3: Toca pra nós, Bruno Marrone, por um minuto aí.
0: Boa.
3: Para todos os ouvintes, todo mundo tá aí escutando aí. Parabéns pela rádio aí.
0: Obrigado.
3: Eu moro na Pousada, Alexandre, lá do Jaraguá. Forte abraço.
0: Valeu. Outro abraço. Quem mais está com a gente? O Claudinho. Ô, Claudinho, do Bar Genro da Geni. Participou com a gente no sábado, sorteando um kit GG1, que é aquele delicioso e saboroso frango assado com maionese, com o que mais? Com batata, é isso? E refrigerante, né? Valeu, hein, Claudinho do Bar Genro da Geni. Nossa, entrou a música Ponto 20 aqui do Javert, não, foi o pedido aqui do Erasmo. E eu vendo, cadê a música? Tava tocando aqui de fundo, nem percebi, bati sem querer a mão aqui no botão. Bom, vamos voltar então para a participação do Claudinho. Bom dia, Claudinho.
4: Bom dia,
0: fala aí, você,
4: dia,
0: vai.
4: Dia, bom
0: vai lá,
4: dia,
0: fala aí.
4: Bom dia, Bauru. Bom dia, família Canal Mais. Bom dia, Sirineu. Claudinho do Bar Genro da Geni, passando aqui para desejar um bom dia. Ô, Sirineu, quero também aqui agradecer a todos os ouvintes que sábado participaram do seu programa e do programa do Arthurzinho Canal Mais, né?
0: Uhum.
4: Arthurzinho, no canalzinho, né? E que sorteamos aí um combo GG1. Nossa. Quem ganhou foi a Creuza Sobral. Quero mandar um abraço pra Creuza. Foi um prazer conhecer a Creuza. E também no programa do Tom Araújo, no domingo, fizemos aí mais um sorteio também de um frango recheado. Opa. Quem ganhou foi o seu Osni. Um abraço pro seu Osni. Foi um prazer também ter conhecido. E estamos aí sempre aí participando aí, colaborando com a rádio aí, essa parceria aí, beleza? Beleza. E pros ouvintes aí, que vai ter mais esse mês ainda, beleza? No final do mês, mais sorteio pelo Bar Genro da Geni junto com a Canal Mais, beleza? Opa. Manda um abraço aí pra toda a galera que tá curtindo o Canal Mais, manda um modão bom aí do João Mineiro Marciano, o que você tiver no pente aí, manda pra nós aí, quero oferecer, sabe pra quem? Pro Zé Ferreira, lá da Serralheria Costa. Tá o Zé Ferreira lá, o Marcinho, o Tó, toda a galera lá que Serralheria, gente boa, parceira aqui do Jardim Vanda Maria, beleza?
0: Beleza.
4: Um abraço, tchau, obrigado!
0: Valeu, Claudinho! Agora sim, a participação aqui do professor Neto. Ô, professor Neto, bom dia!
5: Ô, Cirineu, professor Neto de novo, só quero falar aqui, ó, lembrar o pessoal aí que sábado às 15 horas aqui no Bar do Samuel, na quadra 13 da José Miguel, estaremos aí inaugurando nosso grupo aqui, viu? É Frente de Boteco, tá bom?
0: Opa!
5: Convidar todo mundo aí e pedir a música Sensível Demais de Christian Ralph. Um abraço e tchau.
0: Valeu, professor Neto. Deixa eu ver aqui, mais participações? Tem sim, já já eu mando, viu? Senão a gente não toca música. Vambora então.
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0: Sérgio Reis, o Gandalhão, cantando mais um clássico do sertanejo, Tristeza do Jeca. Tivemos ainda a trio Parada Dura com Zé Neto e Cristiano, Vivendo Aqui no Mato. Ponto 20 com João Mineiro e Marciano, passou por aqui também. Agora 8 minutos faltando para as 11. Bom dia para você que ouve a Canal Mais FM nesta manhã, que tá fresquinha, frio, mas não tão gelada como esteve no começo da semana, hein? Aliás, está na hora de eu trazer a previsão do tempo. Vamos ver o que a previsão diz para hoje e os próximos dias.
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0: Olha, segundo o IPMET da Unesp de Bauru, para esta quarta-feira, o tempo segue claro a parcialmente nublado e sem chuva em todo o estado de São Paulo. Mas uma massa de ar fria continua atuando sobre toda a região sudeste do país. Temperaturas baixas, com sensação de frio mais intenso, principalmente entre a noite e o início da manhã. E entram em gradual elevação no período da tarde, tá? Para sexta-feira, há indicativos aí de possibilidade de chuvas pela formação de instabilidades previstas para toda a região sudeste e litoral do estado de São Paulo, que vai aumentar a probabilidade de chuvas com trovoadas isoladas. Mas, apesar da chuva, as temperaturas não vão estar tão geladas, segundo o IPMET. Para o sábado, as possibilidades de chuva aumentam, assim como no domingo também, tá? Aí no domingo, para sábado, para o domingo, a temperatura volta a esfriar um pouco mais, segundo o IPMET. A máxima hoje em Bauru não passa dos 26 graus. Amanhã, quinta-feira, mínima prevista de 14, máxima de 27. Na sexta, mínima prevista de 16 e máxima de 19, então vai estar bem frio, hein? No sábado, 16, a mínima prevista e máxima de 26. No domingo, mínima de 18 e máxima de 21 graus. Então preparem aí, continuem com os agasalhos, porque o frio, apesar de não ser tão intenso para os próximos dias, mas vão continuar com temperaturas bem baixas. Neste momento, aqui nos estúdios, no bairro Alto Paraíso, nosso termômetro marca 21 graus e apesar do frio, a umidade está baixa, hein? Em 52%.
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0: Mais uma moda boa chegando. Pião Carreiras é Paulo. Voltei pra ficar.

0: intervalo é rápido. Daqui a pouco tem mais músicas pra você aqui na Canal Mais FM.
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Eita, é só moda boa. Uma melhor que a outra pra você aqui na Canal Mais FM. E esse fundo até aqui, ó, do Bom Dia Viola com Carlos Branco. Aliás, Carlos Branco apresenta o seu programa de segunda a sexta-feira, das 5 às 9 da manhã, o Bom Dia Viola, com muita música nesse naipe, assim, ó. Esse estilão gostoso de recordar. E com frio e tudo, hein? Um abraço, Carlos Branco. Tivemos ainda aqui mais? Tivemos também Léo Canhoto e Robertinho, foi essa que ouvimos, né? Ah, Chitãozinho, Chororó, Natureza, Espelho de Deus. Vamos aí com mais participações. O Erasmo aqui falando que trabalhou com meu pai no Pronto Socorro Central. Com certeza Deus o acolheu com todo o amor. Obrigado, viu, Erasmo?

0: Aqui no Campo Grande, retornando para Bauru, saindo do Corumbá. Estamos chegando aí no Campo Grande. Valeu, Sirineu. Sirineu, estamos aqui escutando a Canal Mais. Manda um musical para nós aí, bichonada aí. Boa. Do Léo Canhoto e Robertinho. Aquela que você mandar, né? Estamos aqui na escuta.
1: Deixa eu trocar aí,
0: só na Canal Mais FM que escuta essas músicas. Valeu, meu amigo. Mesmo. Que Deus abençoe o seu dia. Você e a família.
1: Obrigado, Osivaldo. Conheço Campo Grande. Já cortei o estado do Mato Grosso do Sul inteirinho, né? Daqui de Três Lagoas até Corumbá. Eita maravilha, hein? De Campo Grande até Corumbá é um trecho muito cheia de mata, né? A estrada, a rodovia, pista única. E por conta dos animais, ali tem radar a cada 2 km. Não dá pra você tentar chegar rápido não, hein? E vai devagar, animais batiam na lateral do carro. Incrível, né? Esse Brasilzão aí. Boa viagem, viu, meu querido? Quem mais? Pelego no bar, alô meu povo, bom dia pra você. Também com a gente a Cecília do Bela Vista, como sempre ligadinha na Canal Mais. Agradeço a vocês por proporcionar tanta alegria para os ouvintes. É nós que agradecemos ter ouvintes como a senhora, viu? É a Maria Cecília do Jardim Bela Vista. Olha eu que ganha tudo, né? O Osni pedindo Rancho Fundo, manda um abraço pro Claudinho, genro da Geni, fala pra ele que o frango estava uma delícia, o povão aqui gostaram e queremos mais. E dizendo que também é bem temperado, obrigado. Ah, só participar, né? Quem só ganha quem participa, né, Osni? Um abraço, viu? Obrigado pela sua participação. O Javer mais uma vez aqui, ó, ligadinho na JBL, ouvindo a Canal Mais FM. É isso, e seguimos com mais música. Pedro Beto Zé da Estrada, 7 palavras.

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0: Milionário José Rico, Crise, aqui no Show da Manhã e o melhor da música sertaneja. Duduca e Dalvão, jantar pra Jesus. Que é, Edu? Tá passando o carro do óleo em frente da rádio aqui com a minha voz? Colhendo óleo usado e trocando em alguma coisa. É sorvete? É a pamonha? Que bacana, né, gente? É um trabalho que a gente também presta pra quem precisa, que é gravações pra carros de som, pra quem trabalha com comércio ambulante. Fiz muito disso. E que bom que eu pude, de alguma forma, contribuir para essas pessoas que trabalham com isso. 11 horas e 29, volto já na minha última meia hora.
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0: Estamos de volta no nosso último bloco aqui

0: manhã. Vamos aí mandando mais alôs. Nelly Verdor, ô Nelly. Abri sua mensagem aqui, acabou ficando pra trás. Não mandei o alô na hora que eu abri. Ainda bem que eu não esqueci, né? Senão você certamente iria ficar brava com a gente. Obrigado pela audiência. A Creuza Sobral também. Olha aí, a Creuza, a ganhadora do frango. Ei, Creuza Sobral, bom dia.
1: Bom dia, família Canal Mais. Que Deus abençoe essa nossa quarta-feira. Que seja um dia de muitas bênçãos para todos nós. Sirineu,
0: oi.
1: Eu quero mais uma vez agradecer ao Claudinho do Bar, Gerro da Geni, pelo frango que eu ganhei. Olha, tava uma delícia. E ó, quero falar para o pessoal que gosta de comer frango assado, ó, vale a pena, viu? O frango é enorme. Olha, a gente almoçou, jantou e ainda sobrou para segunda-feira, viu? Muito gostoso, vale a pena.
0: Eu sei, eu sempre pego dele.
1: E também quero aproveitar e mandar um beijo especial, Sirineu, para você e para todos os meus amigos e amigas sem exceção, ou melhor, todos que fazem parte da família Canal Mais. É a Creuza. Tô acabando de tomar café para começar a me divertir, se Deus quiser, com a graça de Deus.
0: Valeu, Creuza Sobral, e parabéns pelo Dia das Mães, hein? Que presentão, né? Mandou inclusive a foto aqui com a família. E o frango assado. Eita, deu água na boca, hein? Chegar na hora do almoço. E eu vou falar uma coisa, hein? Parece que as lombrigas atacam quando é frio. Como eu tenho fome na época de frio, gente do céu. Um abraço também. Ô, Dãozinho, a Valdete tá aqui. Bom dia, Dão.
2: Ai, bom dia, Sirineu. Aqui, ó, a Valdete aqui da Costa Juno 4 a 7. Meu gato, você não toca um brega rasgado pra Val? Aquela do Daniel, bem gostosa, viu? Seus beijos molhados, onde estão seus beijos? Ai, eu quero oferecer pro TT Boiadeiro, seu cachorro Pelé. Mandar um beijo pra Edima, Teresa Merck, Serafina, tá, Emily. Ai, um beijo bem gostoso pro Dota, viu? Cremonese e o Thiago da padaria do Ocan. Aí, um beijo pro João Massanaro, a Dretininga, viu? E a Raquel Massanaro, viu? E também um beijo bem gostoso pro Osnias Piratininga e um beijo pra você, Cici. Beijo.
0: Valeu,
2: da Val, meu gato.
0: Outro. Tiagão da Docan tá sumido, né? Faz tempo que não falo com ele. Quem mais tá aqui com a gente? É Nilza. Bom dia, Nilza.
3: É, bom dia, Sirineu Perito. Então quero ouvir a música do Leandro Leonardo, Horizonte Azul. É a Nilza do Joaquim Guilherme. Oferecendo para os meus filhos. Uhum. Para você também.
0: Obrigado, Nilza.
3: Então, bom dia. Fique com Deus. Deus abençoe. Deus.
0: Amém.
3: É a Nilza do Joaquim Guilherme.
0: Do Joaquim Guilherme. Valeu pela participação. Encerradas agora. Sua volta com Edu Nunes, que apresenta dentro de instantes o Super Tarde.
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0: Regiane Roger, feito tatuagem para finalizar a nossa programação do show da manhã desta quarta-feira fria. A todos os ouvintes, o meu muito obrigado, viu, pela audiência. Você que participou, agradeço também. E é claro, não posso deixar de reconhecer a importância e os meus agradecimentos aos parceiros patrocinadores da Canal Mais FM. A tudo e a todos, fiquem com Deus, obrigado e até sexta. Sexta eu volto novamente com mais uma edição do Show da Manhã, no sábado também, mas no sábado é o Sabadão Sertanejo. Amanhã, quinta-feira, quem comanda a programação é o Fábio Ramos. Tá chegando o Edu Nunes, a partir de agora, dá sequência na programação com o Super Tarde, vai até as 3, depois Adolfo Vena, até as 5, depois tem Tião Camargo com o programa No Repique da Viola, um amigo em cada horário com você aqui na nossa Canal Mais FM. Tchau, gente! Minha última de hoje tá chegando com Jean Giovanni, nem dormindo consigo te esquecer.
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1: 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Confira. 11:55. 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

0: 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Agora é meio-dia, mais um minuto. Bora começar a nossa bagunça, hein? Gostosa e organizada de todos os dias.
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0: Chegamos para aniquilar o tédio e matar a pau baixo astral. Chegamos com energia positiva. Chegamos para bagunçar na trilha sonora da canal. Eu e a máquina sonora da nossa 87.9 Rádio Canal Mais estamos aqui, ó, com a programação mais bagunçada, porém organizada, do Rádio Bauruense, hein? Super Tarde, a nossa bagunça gostosa e organizada de todos os dias. E é claro que fica organizada porque você tem a paciência e tem também sempre a nossa preferência, tá? Na trilha sonora da canal é você quem faz a nossa programação através aí do nosso WhatsApp 14996188790. Quarta-feira, dia 13. Não é sexta não, hein? É quarta-feira, 13 de maio, ano 2026. E é ao vivo, com direito a erros e acertos.
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programa Ou Me Larga, sucesso da Simone Mendes pra você na programação Super Tarde da nossa Canal Mais. Vamos também a música do Guilherme Benuto, Sujeito Homem, abrindo a programação Super Tarde. Tá aí, ó, Henrique e Juliano, A Última Saudade. Ó, meio-dia, 10 minutos, hein? 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Bora, bora, bora também atualizar pra você já de quebra aqui, ó. Ah, adivinha, hoje quartou, é quarta-feira, temos sim o almoço especial de todos os dias

0: E o WhatsApp é o 991-543008, tá? 991-543008, Rosselina, Nossa Senhora Aparecida, no almoço ou no jantar. A dica é de dar água na boca, é uma delícia. É Rosselina, Nossa Senhora Aparecida, e bom apetite! Bom, atualizamos para você o cardápio, a gente atualiza agora também na programação Super Tarde. Sabemos nós aí que tá com uns 2 dias já que adentrou. Oh, meu Deus do céu, já chegou aqui na nossa terrinha abençoada o gostoso para muitos e para muitos não, o frio. Oh, friozinho bom, hein? Você tá doido? Ó, vou contar uma coisa para vocês, gente. Eu abri a janela do meu quarto essa madrugada, tinha 2 pinguins fazendo churrasco. Pra você ter uma ideia que o negócio tá bom pra eles, né? Pra nós, não. Bora lá, gente, ó. Marca os termômetros na cidade neste momento. No tempo e temperatura, 23 graus, hein? A mínima, hoje, pela manhã, chegou a 9 graus. Rapaz, eu vou te contar, hein? Tá parecendo que vai estar no sur. E olha, tem a possibilidade de chuva de 10%, a umidade é de 42%, o vento é de 2 km por hora, tá, gente? O céu está nublado neste momento na cidade de Bauru e a máxima não passa de 25 graus até as 17 horas e 15 minutos, ou seja, é frio que tá chegando de mansinho, mas tá chegando, hein? Vou contar pra vocês. Eu não sou muito fã do frio, não, né? Mas, bom, é bom pra quem tem aquele cobertor de orelha, né? Eita, rapaz, aí fica bom, mas quando não tem, fazer o quê? Passa frio, né? Bom, vamos liberando pra você a participação aqui na programação Super Tarde, bora lá! A partir de agora, tá na sua responsabilidade, hein? 14996188790. 14996188790. Pra você pedir a sua música, pra você mandar o seu alô. E olha, manda o seu joinha também pra gente aqui. Fala assim, ó: Edu Nunes, liga pra mim! E a Canal Mais, liga pra você. Pode ser a cobrar, pode ser também que tenham colocado crédito aqui no nosso aparelho e a gente ligue pra você diretão, mas se for cobrar, atende nós aí pra não passar vergonha, tá, gente? Tá combinado, tá bom? Beleza, tá tudo tipo? Então bora lá, então vamos colocar aqui mais som na máquina sonora enquanto você vai mandando a sua mensagem de texto, de áudio. Pode ligar também, a Canal Mais liga pra você e você também pode ligar pra Canal Mais, tá? 14996188790. E ó, você ligando é só no WhatsApp, tá, gente? Ligando direto não dá. Então tem que ser a ligação do ouvinte para a rádio só no WhatsApp. E você mandando aquele joinha, a Canal Mais liga para você. Ó, que chique, hein? Bora lá então. Daqui a pouquinho vamos atualizar também para você o giro esportivo, o pontapé esportivo aqui na programação Super Tarde. Vamos trazer também todos os fatos e também boatos. É, tem muita fofoca, tudo que acontece também para você aí nas principais notícias do Brasil e do mundo. E, enfim, vamos colocar o pau na máquina para a gente ir até as 3, tocar a programação aí no estilo que vocês gostam, tá? Tentando arrumar a bagunça. É difícil, dá trabalho, mas não é ganho pra isso, ou não é? Hugo, Diego e Vitor Hugo,
1: se quer saber,
0: Tubarões, ó.

0: Ed Brito e Samuel pra você na programação Super Tarde da nossa Canal Mais ponto G. Ouvimos também a música do Eduardo Costa, Ainda Tô Aí. Passou também Humberto e Ronaldo, Dois Loucos de Amor. Ó, também sucesso, hein? Passando por aqui do Diego e Vitor Hugo, Tubarões. Uma alusão aqui pra Vera. Tudo bem, Vera? Ótima e abençoada tarde pra você, tá bom, menina? Obrigado, viu, pelo carinho da audiência. Vera Lúcia tá aí, ó, de bem com a vida, sintonizada com a gente. Bom, também tá de bem com a vida a nossa querida Lola Monteiro. Oi, Lola, boa tarde pra você também, menina. Obrigado aí, viu, pelo carinho. Tá junto com a gente na mesma sintonia, nessa pegada do Fly. Um alô aqui pro Roberto. Edu Nunes, manda um alô pra mim aqui. Tô na hora do almoço, cara. Mas nós tá aqui, ó, firme com a sintonia da Canal Mais, tá? Ah, tá. É verdade. Eu já vou fazer isso agora, Roberto. Valeu, valeu o toque aí, meu parceiro. Ele mandou aqui, ó. Já fala mais o site. Porque às vezes também, né, a gente tem dificuldade aqui em ouvir no radinho. Aí o pessoal tá lá no trampo, né, coloca lá no site, põe um foninho de ouvido, fica lá ouvindo a nossa rádio no nosso site e também de quebra, né, vai dando trampo aí. Tá certo, Roberto, é isso aí mesmo. canalmaisfm.com.br, viu? Anotou? Já vai aí, ó, no seu Google, canalmaisfm.com.br, e já vai também acompanhando a gente no Facebook, no Instagram, no YouTube, também na todas as plataformas para vocês aí. Pode ter certeza que você digitando Canal Mais FM vai aparecer o nosso logotipo lá, vai aparecer com certeza também os mal acabados aqui da Canal, certo? Fechou? Combinado? canalmaisfm.com.br, Roberto. Na hora que você for que voltar pro Pega aí, você já tá ligado, já põe aí no seu celular com um foninho aí, ó, e não desconcentra do trampo, mas ouvindo a nossa rádio, tá bom, meu parceiro? E bom trabalho pra vocês aí, tá? Bom almoço também. Bom, agora meio-dia, 29 minutos. Daqui a pouquinho tem quem? Tem quem? Tem a participação aí do Claudinho, também do seu Antônio, do TT Boiadeiro. Muita gente aí participando com a gente. Ó, o seguinte, hein? Pode mandando um joinha aí no nosso WhatsApp, que a Canal Mais, a qualquer momento, liga pra você, hein? Tá bom? Quer que a gente liga? Manda um joinha pra nós aí no nosso WhatsApp, tá?
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6: Opa! Ó, meio-dia 34 minutos. Meio-dia 34, hein, gente? Seguimos com a programação ao vivo, a nossa bagunça gostosa e organizada de todos os dias. E abrimos aí já, né, a sequência com as participações dos nossos ouvintes. Fala, Tetê!
7: Boa tarde, meu caro amigo do Nunes. Boa. A Tetê Boiadeiro representando a Independência. Oi, Edu.
6: Sim, hein? Oi.
7: Escolhe uma moda aí bacana do Michel Teló, Humilde Residência. Eu adoro essa moda aí. Oferecer pra toda a galera do bar do Ricardo Capuano, o Agnaldo Fofolete da Vila Junta, Maurinho, da Rotisseria Nacional Aparecida, Everaldo, toda a galera lá da Rotisseria. Também meu irmão Pelego Alô Meu Povo, Tonhão da Banca, toda a galera do bar do Silvinho, o Adão, a Valdete, a Edilma Três América, o Serafim, beleza?
6: Beleza.
7: Canal Mais, é uma rádio e muitas vozes.
6: Valeu. Tchau, obrigado. Um abraço, meu amigo TT. Fala, seu Antônio.
8: Boa tarde, Edu Nunes. Como é que tá? Tudo bem?
6: Estamos aí.
8: E quem fala, Antônio de Souza Sandivígio? Ô, Edu, você dá pra você tocar aquela música pra mim? Zé Neto Cristiano, Barulho do Foguete. Ofereço especialmente para você, para todos os ouvintes, para todos meus familiares, para Dona Edim Três Américas, Odessa Serafim, toda a família, Lola Monteiro, Rosa Branca, Seu Néstor, Rosa Branca, Célia Souza, Cleio Sobral, Josivaldo Caminhoneiro, para todos meus amigos e amigos da Canal Mais FM. Alô, Edu Nunes, um abraço, fique com Deus, Canal Mais, uma rádio, muita voz. Vamos escutar seu programa.
6: Vamos escutar, valeu, seu Antônio. Fala, Claudinho.
9: Boa tarde, boa tarde, boa tarde, boa tarde, Bauru, boa tarde, Jardim Vané Maria, boa tarde, família Canal Mais, boa tarde, Edu Nunes, Claudinho do Bar Genro da Geni, passando aqui para desejar uma boa tarde e pedir um modão aí. Modão não. Eu quero um pra balançar. Ó, bagunçar. Essa tarde precisa bagunçar essa tarde aí que você falou? Vamos bagunçar então. Manda uma boa do Rick Renner, moleca. pra nós sacudir aí, beleza? Quero oferecer pra toda a galera do Jardim Vânia Maria, pra todos os clientes aqui que frequentam o bar Genro da Geni, a especial para o Marcinho, lá da Serralheria Costa. Opa. O Zé Ferreira e o Tó, os meninos bons lá de serviço, lá no Santo de Virgem. Legal. Serralheria Costa, beleza? Um abraço, tchau, obrigado!
10: Valeu, Claudinho! Vai mandando sua mensagem, hein, gente? Enquanto isso, Rick Renner, cadê a galera aí, ó, agarrado na cintura da moleca? Não deixa eles...

0: já tô te esperando lá.
1: Humilde Residência, tá aí ó, Michel Teló, pra você na programação da nossa 87.9, Canal Mais, uma rádio, muitas vozes, super tarde. Bom, vimos também o Zé Neto e Cristiano, Barulho do Foguete, também o Rick Renner, todo mundo, hein, garrado na cintura da moleca. Bom, seguinte, ó, um alôzão aqui também pra Cíntia. Oi, Cíntia, tudo bem, menina? Boa tarde, hein? Obrigado pelo carinho também com a nossa Rádio Canal Mais. Edu, eu também tô na hora do almoço aqui, ó, mas todos os dias ouço vocês aí. Mando um abraço também pra minha companheira, amiga de trabalho, Simone, e também a todos os ouvintes. Essa rádio é maravilhosa. Opa, valeu, Cíntia. Tá lá, né? Tá no Confiança, né? Pode falar o nome, Arthur. Eita, nós. Um alôzão também pro meu amigo Penetra. Fala, Penetra. Tudo bem, meu parceiro?
2: Ô, meu irmão, Edu Nunes, beleza? Fala, o Penetra.
1: Fala, filho.
2: Toca pra mim aí, meu parceiro. É. Fivela com Fivela, Rio Negro e Solimões.
1: Olha.
2: Eu ofereço aí pra todos aí, ouvintes da Rádio Canal Mais, beleza?
1: Beleza.
2: Um abraço, meu parceiro.
1: Valeu, Penetra. Um beijo no seu coração. Obrigado, viu, pela sua amizade, pelo seu carinho com a nossa rádio também. Tá bom, meu parceiro? Tamo junto e misturado, que já tá na hora de tomar um café aqui com nós aqui, a hora que você quiser, tá bom? É sempre bem-vindo aí. Meu amigo Penetra. Opa, o homem é churrasqueiro dos bons, hein, gente? Você tá doido. Ai, as porção dele também não é pra ninguém não, hein? Ei, meu amigo Penetra. Deixa eu ver o que tá acontecendo aqui na terra do nunca aqui. Aí o que acontece? O locutor se empolga e acaba não colocando música pra tocar, né? Aí acontece o quê? Temos que ir para o improviso. Temos que fingir que nada está acontecendo aqui na terra do nunca e ajeitar pra gente não se perder aqui na trilha sonora. Agora sim, ó. Bora lá então, gente. Olha o Rio Negro e Solimões aí, ó.

0: Olha, se tiver vaga, pode me chamar, hein? Lauana Prado, Cobaia. Bom, ouvimos também a música do Matheus e Cauã, Ser Humano ou Anjo. Também a música aí, ó, do Rio Negro e Solimões, Fivela com Fivela. Meio-dia, 58 minutos, hein? Meio-dia, 58. Estamos ao vivo. E é claro que a Canal Mais liga pra você. Ó, depois do intervalo, você tem aí a vez e voz dos nossos patrocinadores, dos nossos apoiadores, dos empresários, e a gente volta com o quadro A Canal Mais Liga para você. Então, nesse intervalo, vai mandando aí o seu joinha. 14 996 18 87 90. Quer que a Canal liga para você? Manda aí no nosso WhatsApp. Edu, liga para mim. A gente liga, hein? Nem se for cobrar, nós liga, tá bom? Apoio na sequência, tem mais.
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0: Bom, de volta, seguimos com a programação ao vivo, agora 1h02. Olha aí, gente, ó, um alerta importante para todos os moradores de Bauru. em especial, claro, de Bauru e também de toda a nossa região, a você que acompanha a nossa programação e a programação da Rádio Canal Mais, tá? A FUNPREV Bauru alerta para tentativas de golpes por meio do WhatsApp. Olha, atenção, hein? A Fundação de Previdência dos Servidores Públicos Municipais Efetivos de Bauru, a FUNPREV, alerta sobre tentativas de golpes usando o seu nome, ou seja, usando o nome da FUNPREV, né? Por meio de mensagens enviadas pelo WhatsApp, utilizando aí o logotipo da fundação, pessoas que se identificam como funcionários e também informam sobre o processo liberado para pagamentos, aquela mesma história. Também pelo Tribunal de Justiça de São Paulo, enviando links para contato, dando orientação para que as pessoas entrem nesse link. E a orientação oficial é que para você não entre, tá, em contato e nem entre também no clique do link, tá, gente? A FUNPREV não envia informações sobre processos ou solicita também informações de documentos, ou endereços ou até mesmo outros dados para receber benefícios. A FUNPREV não solicita dados bancários, principalmente também, né, nessa parte aí. Senhas, números, nomes de documentos, informações pessoais, nada disso a FUNPREV pede e solicita. Então é golpe, tá? Recebeu aí com um link, entra aqui, com o logotipo da FUNPREV, fique de boa. Fique de boa. Não entra. Tá bom? E bloqueia aquele contato, manda lá catar coquinho e tá tudo certo, tá bom? É uma dica aí pra vocês. E o que acontece é impressionante. Hoje mesmo eu quase que fui nesse barco aí, ó. Não da FUNPREV, né? Mas quase que fui. Aí eu chamei o Cirineu e falei: Cirineu, dá uma olhada aqui, rapaz. Não tá fácil demais. Falei: vai, tonto. Vai. Vai que você vai. Aí eu fui. Aí não foi. Aí acabei não indo, né? Senão eu ia sendo fundo. Dá medo, você tá doido, os caras é bom nisso, você tá louco, rapaz. Ô, pô, vai arrumar um trampo, ó. Vai caçar uma enxada, seus vagabundos. Oi, tudo bem, Edilma?
14: Matada Duque, a pessoa sua tá doendo, manda aí.
0: Oi.
14: Telefone mudo, qualquer um aí, tá? O lençol gelado. Aí eu ofereço pra minha filha, minha neta, Emily, que ela hoje tá fazendo aniversário, hoje é aniversário dela. E tá fazendo 19 anos hoje, tá? A minha neta, a minha filha. A minha princesa. E ofereço a música tudo pra ela, pro Serafim, pra minha Parabéns. Neta, pra Isadora, pra Sula, pra Lula, pra Teresa Sobral, pra Melny, pro São Antônio, pra nossa amiga Rodete, pro Tete Boiadeiro, pra família do Chaco da Grama, e pra todos, e pro nosso amigo Rosivaldo, e pro pastor, pro Fonete, todos os ouvintes e todo o locutor. Principalmente aí pra você, que Jesus Cristo te proteja hoje e sempre. Abraço e beijo.
0: Beijo pra você também, Edilma. Pro meu amigo Serafim, parabéns aí pra sua neta. Paz, saúde e prosperidade. Deus abençoe a vida dela, a vida de toda a sua família. Tá bom, Edilma? Ó, e se rolar um bolo, joga lá pela janela lá que nós está por lá, tá? Liga pra mim! Vamos ver então, mandou ligar, né? Eu não gosto de fazer isso não, viu, gente? Ainda mais quando é de improviso assim, né? Vamos ver. Se a pessoa não atender, deixar no vácuo? Se deixar no vácuo, vou ficar brabo, hein? Ah, tá pensando que eu tô aqui de bobeira? Ainda tô ligando a cobrar
15: ainda.
0: Também
15: não tô, tá... não.
0: Ah, que... Alô, quem tá falando aí?
15: Quem sabe?
0: É Puff!
15: Puff!
0: É a dona Creuza!
15: Dona é tua avó.
0: Eu te I love you, dona Creuza.
15: Eu já te falei, não sou dona de ninguém, não é. E a senhora tá no céu.
0: Verdade. Puff. Porque explica esse negócio do puff aí pros ouvintes, porque geralmente, quando você fala um puff, é porque tá de boa, né? Você não vai matar ninguém, tá tudo certo.
15: O meu puff, se eu falar uma vez só, eu tô elogiando, eu tô dando um tchau, eu tô agradecendo. Agora, se eu falar mais de dois, eu tô xingando.
0: Então, tá, desculpa.
15: Tá
0: então.
15: Bom? Então, eu não falo palavrão.
0: Você então, falou, então, é puff.
15: Eu só falei um puff.
0: Então, puff, esse primeiro puff é com carinho pra nós aqui, né?
15: Lógico.
0: Aí, quando fala Dona Creuza, é puff, puff, puff, puff, puff.
15: E é de sete coisa e tal.
0: E aí, mulher, tá se divertindo?
15: Eu, enquanto a máquina lava roupa, eu costuro.
0: Eita, nós. Tá certo. E a dona Creuza, gente, pra quem não sabe, ela é moradora do Jaraguá, é ouvinte da rádio ativa, né? Participativa em todas as programações e principalmente uma excelente. Eu digo pra você que é até uma das melhores costureiras de toda a Bauru aí, viu? Talentosa, é maravilhosa. A nossa Dona Creuza. Beijo!
15: Obrigada pelo elogio. Eu faço o meu melhor, né, Edu?
0: Você viu, mesmo?
15: Ó, deixa eu te falar.
0: Diga.
15: Hoje, como é o aniversário da neta da Edilma, que é neta e filha, né? Verdade. Eu quero parabenizar ela. Desejar um feliz aniversário, que Deus continue abençoando ela, não só hoje, mas todos os dias da vida dela, né?
0: Verdade.
15: E ó, tem mais um detalhe, agora quem tá falando sou eu, quem manda sou eu.
0: Isso é nós.
15: É... Toca a música de Bruno e Barreto, A Vida é um Presente, eu ofereço especialmente para ela e para todos os meus amigos e amigas, sem exceção, ou melhor, todos que fazem parte da família Canal Mais, tá bom?
0: Positivo. Qual é o nome da música mesmo? Eu tava marcando aqui outra coisa, mulher.
15: A Vida é um Presente.
0: A Vida é um Presente?
15: É, Bruno e Barreto. É linda essa música, né?
0: É com papel crepom ou não?
15: Vou ficar quieta.
0: Eu tô aqui enrolando, sei que eu tô caçando a música, menina. Você não tá entendendo.
15: Ah, bom.
0: E pior que eu não tenho. Ai, meu Deus do céu, e agora?
15: Então tá, mais não, outra, sim. Pode ser outra. Bruno e Marrone, parabéns.
0: Bruno
15: quer
0: Marrone,
15: mais outra?
0: Parabéns.
15: Quer mais fácil?
0: Você também.
15: Você ainda me fala que eu sou analfabeta, né? Dá licença?
0: Ah, depois também. Não é parabéns pro nosso amor, Bruno e Marrone?
15: Ué, pode ser, não sei.
0: Você viu como que eu não tô tão. Eu não tô tão dinossauro assim do rádio? Aí, ó. Beijo, Creuza!
15: Puf, Deus abençoe, fica com Deus, que eu vou voltar a me divertir. Afinal, eu sou rica, eu não trabalho, eu me divirto.
0: Isso é verdade, né? O bom é que nós nascemos tudo bonito, mas nós nascemos tudo pobre, né? Beijo, menina.
15: Pobre? Pobre não, eu sou rica de saúde, graças a Deus. Tem coisa melhor que dinheiro?
0: Ah, verdade. Tá bom? Dinheiro pra quê, né?
15: Pra gastar.
0: Ah, beijo, menina. Tchau.
15: Fica com Deus, tudo de bom.

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1: Agora 1h31, boa tarde.
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7: Bora, ó, 2 horas nada, né? 1h35. 1h35, seguimos ao vivo com a programação Super Tarde, a nossa bagunça gostosa e organizada de todos os dias. Além da Vida é com César e Paulinho, hein? Amor Além da Vida. Será que é? Se for Além da Vida é com César e Paulinho. Se for Nessa Vida é com nós mesmo, tá? Ai, meu Deus, eu adoro isso, gente. Ó, 1h35, ó. Topas? Tô aí, hein? Deixa eu mandar aqui um abraço pra Nath Souza. Tudo bem, Nath? Tá de bem com a vida, tá de bem com a vida, curtindo a programação da Canal Mais. Valeu, Nath. Ó, beijo pra você, tá bom, menina? Obrigado, viu, pelo carinho que você tem com a nossa rádio, pelo coração generoso e abençoado que você tem. E você sabe do que eu estou falando, tá? Não precisamos aqui fazer alarde, mas Deus, primeiramente, e nós aqui sabemos do tão grande é o seu coração. Tá bom, Nath? Ó, de novo, beijo no seu coração, tá bom, menina? Nath Souza. Deixa eu ver quem mais. Olha, rapaz, tem gente pra mais de metro aqui, hein? Oh, meu Deus, vou ficar devendo hoje música pra todo mundo, pelo que eu tô vendo aqui. Você tá doido? Mas é bom, né, gente? Ô, oh, quem quer que a Canal Mais liga pra vocês aí? Manda um joinha de novo aí, vamos lá. Ah, eu quero, Edu, eu quero que você liga pra mim, eu quero que você liga pra nós. Manda aí, né? Vai ligar pra você, hein? Vamos ver aqui, só que alguém vai atender nós. Se ninguém atender, nós liga pra outro. Estamos nessa fase, entendeu? Fica quietinho.
8: Oi, Edu.
7: Alô, boa tarde. É da pizzaria aí ou não?
8: É, quem é que você fez isso?
7: Tudo bem, Nath?
8: Tudo jóia?
7: Beleza, mulher. O que você faz da vida num dia desse, quarta-feira?
8: Também dessa? Tinha chegado para serviço.
7: Não entendeu?
8: Acabei de chegar do trabalho.
7: Você acabou? Ah, então agora vai pro descanso merecido, né, Nath?
8: É.
7: Verdade. Qual é o bairro?
8: Joaquim Guilherme.
7: Joaquim Guilherme, legal. Ô Nath, e o seu boa tarde vai pra quem, menina?
8: Vai pra minha irmã Maria, pra todos os meus amigos da Panambiente.
7: Tá certo, um beijo aí no seu coração, tá bom, menina?
8: Tá, outro.
7: Qualquer coisa, né? Liga a cobrar aí, viu? Você sabe que nós tá ligando pra todo mundo pra ajudar a pagar o talão de água nós aqui. Nossa,
8: vixe,
7: aqui.
8: Nossa.
7: Tá com aviso de corte, mulher. Tá com aviso de corte.
8: Aí é duro, hein, Lu?
7: Aí é complicou, né? Aí o Cirineu falou do bola alguma coisa. Eu falei, Cirineu, né? Vai começar a ligar pros ouvintes, pedir pix, o que você acha? Ele falou, não, não pode. Eu falei, calma aí. Então você já tá convocado, tá na lista negra, viu?
8: Só fala pro papi.
7: Verdade, o papi é o cara, filho. Você tá pensando o quê? Nath, ó, beijo no seu coração, menina.
8: Outro.
7: Valeu. Eita, é gostoso isso, né, gente? Tá vendo aí, ó? A Nath, a gente ligou pra ela. Ah, aí sim, né? Quem tá aqui com nós aqui? Vamos ver.
9: Fala, Edu, beleza? Sidmar Neto pro lado de cá. Edu,
7: fala,
9: uma moda pra nós aí, Sidmar Neto pro lado de cá.
7: Ah.
9: Tá com uma moda aí, manda pra toda a galera da CGM Acabamentos.
7: Olha.
9: A gente tá aqui próximo do Tausch, aqui da Rio Branco. Olha. E estamos sintonizados com vocês aí. Manda um alô pra nós, lembrando que sábado que vem, a partir das 7 da noite,
7: tamo
9: a gente
7: junto.
9: Tá aí. Trazendo muita moda sertaneja. Valeu, Edu. 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
7: Sidmar Neto, o homem da voz trovão. Ei, Sidmar, sou teu fã e de graça, viu, meu parceiro? Também é comunicador, um trabalhador aqui dos sábados da canal, fazendo aquele programaço especial aí. Sidmar Neto, o homem da voz trovão. Ô, louco, bicho. Vamos lá de moda, de música. Vamos de César e Paulinho. Amor, além da vida. Do outro lado da vida. Pra toda a vida.

0: 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Daí ó, Chitãozinho e Chororó, pra você na programação Super Tarde da nossa Canal Mais. Bom, ouvimos também a música do Henrique e Juliano, Aquela Pessoa. Também o Rio Negro e Solimões, Lençol Gelado, Diego e Danimar, com Zezé de Camargo e Luciano, Será Que É Amor? Você tem dúvida? Também ouvimos aí a música do César e Paulinho, Amor Além da Vida. 1h58, hein, gente? 1h58. Tem mais aqui, tem mais participação ao vivo, tem mais WhatsApp. Fala comigo, Daniel.
1: Salve, Edu. Boa tarde, meu parceiro. Aqui quem tá falando é o Daniel, aqui da Vila Souto. Estamos aqui na obra, ouvindo a Canal Mais. Toca pra nós a música aí com João Paulo e Daniel. A Culpa é Sua. É, oferecendo pra todo mundo que tá na escuta aí, beleza? Vai, Corinthians!
0: Vai, Corinthians! Valeu, Daniel! Mando já pra você, tá bom, meu parceiro? Obrigado aí pelo carinho com a nossa rádio e com as nossas programações aqui, tá beleza? Bom, vamos lá! Temos aqui, ó, mais, né? Mais participações. Meu amigo Cedimar Neto também já deu o recado aqui. Cedimar Neto, que comanda aí as noites de sábado na Canal. Meu amigo Cedimar Neto, o homem da voz trovão. Ô, louco, bicho. Valeu aí, Cedimar. Deixa eu ver quem mais tá junto com a gente aqui, ó. A Nice, Santa de Virges. Valeu, Nice. Obrigado, viu, menina? Obrigado aí pelo carinho da audiência, a toda a galera aí no Santa de Virges também, que sintoniza a programação. Manda um abraço pra nós aqui, Edu. Toca uma música do Jean Giovanni. Adoro eles. Ah, de preferência, a que fala do casamento. Tá bom, Nice. Nós vamos ajeitar aqui. É uma que fala do casamento aí com o Jean Giovanni, tá bom? E daí nós manda pra você. Apoio, na sequência tem mais.
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9: Opa, de volta. Aperta o botãozinho, desaperta o botãozinho, a gente segue na programação ao vivo. Super tarde. E é o seguinte, a nossa super tarde, gente. Na verdade, a nossa bagunça gostosa e organizada de todos os dias é realmente uma diversão no rádio. É um momento da gente descontrair, né? Um bom bate-papo da Rádio Canal Mais com vocês, ouvintes. Nunca dá certo dessa bagunça organizar. Mas a gente tenta, viu? Pensando numa tentativa aqui. Faz 20 cacetadas de anos já que a gente tá nessa mesma tentativa de tentar organizar essa bagunça aqui. Você tá doido, menino?
10: Oh, meu Deus do céu! Eu tava quietinho na minha.
9: Aí chega Cirineu Fedriz e fala: você tem vontade de trabalhar na rádio? Falei, vamos ver o que que acontece. Por que que você foi fazer isso aí, Cirineu?
10: Deixava quietinho, menino.
9: Aí não tem mais jeito, né? Oi, ai, deixa eu ver aqui. Tá vendo? É o que eu falo, gente. De vez em quando o Tico e o Teco entram numa bagunça aqui que é só Deus na causa, hein? Deixa eu ajeitar aqui. Aí, aqui, ó. Entrei, ó, mensagens. Olá, Edu Nunes. Boa tarde. Boa tarde. Edson, Parque Jaraguá. Manda um abraço pra nós aqui. Manda um abraço também pra Adega do Alemão. E também pra todos os ouvintes. Essa rádio é maravilhosa. Gosto muito do show da manhã também. Hoje tava maravilhoso aquele momento modão. Eita, verdade, né? O Cirineu, quando ele pega pra pegar, meu filho, ele coloca uns modão aqui que faz a gente chorar nos bastidores aqui, que nós temos que sair de rodinho depois aí, tirando as lágrimas do solo do estúdio da Canal. Você tá doido? Valeu aí, Edson. A toda a galera aí no Parque de Jaraguá. Pessoal da Adega do Alemão também. Muito obrigado aí pelo carinho da audiência. Ó o João Paulo aí, ó. Ó o Daniel. A culpa é sua.

0: Pense com o coração, Cleiton Camargo. Ouvimos também a música do Adriano Matos, Eu Acredito no Amor. Ana Paula passou por aqui também, Fica Comigo. Ah, o Eduardo Costa, hein? Por 20 anos. Também Jean Giovanni, Convite de Casamento, João Paulo e Daniel. Pra recordar, A Culpa é Sua. Tá apaixonada, hein? Será, Brasil? E aí, Sidmar, que você acha? Quando o locutor começa a tocar essas músicas assim, românticas, na rádio, o que você acha? É o amor que chegou ou a solidão que tá aflorada mais do que o normal? Ah, meu Deus, é música, gente, é música. Música é vida, música é amor, música fala de amor. E pra você que tá vivendo uma linda história de amor, também é bom, né? Ouvir e sentir amor. E ser amada melhor ainda. É ou não é? Um beijo pra Lola Monteiro. Ô, Lola, beijo pra você, viu, menina? Obrigado pelo carinho com a nossa rádio. A Lola que compartilhou com a gente aqui que ela estava em um velório, né? De um grande amigo também. Que vai deixar saudade, com certeza já está deixando aquele sentimento de saudade, Roberto Amaral Sampaio, que trabalhou também na antiga TV Globo, aqui em Bauru, e também em muitas rádios aqui em Bauru, né? Entre elas, a última foi a Auri Verde, né? Meu amigo de, locutor, amigo de profissão, que é o Roberto Amaral Sampaio. Os nossos sentimentos aí a todos os familiares e amigos pela passagem do Roberto, tá, gente? Fica aí o nosso sentimento a todos os familiares. Que esse Sidmar Neto quer? Ô, Sidmar, aqui eu não peneiro nada não, mando direto pro ar, hein, cara?
1: É, Edu, realmente eu vou te falar uma coisa, música é vida, música é amor. E eu, por conhecer, já apresentei programa romântico, rapaz. É. Diversas vezes já abri a programação aí com o coração partido, viu? Eita. Posso te dizer, sem sombra de dúvida, meu amigo Edu Nunes, tu tá apaixonado, amigo.
0: Eu sou.
1: Na canal, o amor está no ar. Edu, hein?
0: Ó, você acertou, Sidmar. Eu sou um homem apaixonado. Eu sou um homem que vivo intensamente a verdadeira paixão, o verdadeiro amor pelas minhas filhas, pelos meus netos, né? Por essa rádio que é maravilhosa. Você sabe disso, poxa. Você tem esse conforto aqui, você tem essa qualidade, você tem essa oportunidade de estar aqui nesse estúdio. Eu amo essa rádio. Amo cada um dos nossos ouvintes, a todos, meninos, meninas, a todos os nossos ouvintes, e eu não deixo nunca passar a oportunidade de usar a palavra eu te amo para o amigo, para filhos, netos, para todo mundo. Então eu sou um homem apaixonado, meu parceiro. Ah, assim como você também é um homem apaixonado. É ou não é? Ei, meu amigo Sidmar, somos apaixonados pela vida, meu parceiro. Ô Maurício, fala comigo aí, o que tá acontecendo aí?
2: Boa tarde, meu amigo Edu Nunes. Tudo bem, meu caro amigo?
0: Bem, aí.
2: Queria você tocar essa música de Paulo e Paulinho aí, o que eu sou sem você. Oferecer pra Helena Maria. E para fazendeiro do Parque Jaraguá e para Cristina da Dog Mania Ração. E para vocês aí da rádio, um abraço, meu amigo.
0: Valeu, Maurício. Obrigado. Ó, já mandaram aqui já, ó. Manda um abraço pro Sidmar e um beijo. Adivinha quem aqui, Sidmar, tá mandando esse beijo para você? A Lola Monteiro. É a sua fanzaça também. Tá vendo, gente? Somos todos nós. Aqui, ó. A família Canal Mais, Carlos Branco, Fábio Ramos, todos aqui, eu, Sidmar, Magrão, Tião Camargo, todos aqui, o Vena, todos nós somos apaixonados por vocês, ouvintes. O que seria de nós se não tivesse vocês aí nos dando esse carinho e essa oportunidade de fazer companhia para vocês aí? Se declara aí, Sidmar. Fala que o amor é lindo. Eita, e viva o amor, né? Mas que faz falta um aconchego também faz, né? Não vou contar aqui não.
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0: Opa, de volta, agora 2:37, elas, as empoeiradas da Canal. Ei, blá, blá, blá. Gente, eu preciso de um efeito aqui, que é, sabe, não tem, né? Ah, deixa eu ver aqui, ó, deixa eu mandar um alusão pra Flávia, tudo bem, Flávia? Tá de bem com a vida aí, ó, curtindo a programação da Canal Mais. Valeu, Flávia, obrigado, viu, menina, pelo carinho da audiência. Bora lá então, gente, elas, ó, as empoeiradas, hein? Dá volume aí, que a viagem é boa. Chico Rei Paraná.

Não diga adeus jamais. As Mineirinhas. Bom, vimos também, recordamos um pouquinho do Dalvan. Viver longe de você não dá. Também ouvimos o Chico Rei Paraná, Madrugada na Cidade. 10 agora faltando para as 3 da tarde. Tá chegando o Território Sertanejo com Adolfo Vena e nós vamos tirando o time de campo, hein, gente? Com aquele gostinho de saudade, com aquele gostinho de quero mais, marcando um novo encontro para amanhã, tá bom? Se Deus permitir, amanhã, ao meio-dia, aqui estaremos para mais uma vez a gente bagunçar aqui na trilha sonora da Canal. Apaixonado ou não? Mas nós vamos estar por aqui, se Deus permitir, tá? Que o Divino Pai, Filho e Espírito Santo nos abençoe, nos proteja, sempre em nome de Jesus. Uma abençoada final de tarde a todos vocês. E a gente, claro, volta amanhã ao meio-dia. Ah, eu quero estar por aqui. Deus permita que eu esteja. Tchau, gente. Fiquem com Deus e até amanhã.

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2: 2h58.
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Boa tarde, Adolfo. Boa tarde, Gamil. Tudo certo por aí? Aqui é a Mel. Hoje eu gostaria de ouvir Azul do Edson e Hudson, por favor, tá bom? Que a gente tenha uma ótima tarde. Beijão. Tchau, tchau.

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2: Salve, salve simpatia. Boa tarde, muito boa tarde. Agora 15 horas e 38 minutos. E você por aí deve estar se perguntando: que voz é essa que eu tô ouvindo, que eu não tô acostumado, hein? Quem será que tá falando? Cadê o Adolfo? Pois é, o Adolfo tá atrasado, acredita? Cadê o Adolfo? Onde é que tá o Adolfo? Beleza, e quem é você que tá falando comigo, hein? De quem é essa voz que eu não conheço? Pois bem, muito prazer, o meu nome é Gamil Cruz, tô aqui estagiando na rádio junto com o Adolfo. Mas não dá pra estagiar se o Adolfo não chega, não é mesmo? Bom, vamos lá, hein? Enquanto o Adolfo não chega, eu continuo aqui com vocês. Vamos tocar uma música boa nessa tarde gelada, né? Que tardezinha friorenta dessa quarta-feira. Participa comigo lá no 14996188790. Não me deixa sozinho não, hein? Segura na minha mão e vamos junto comigo, porque sozinho o Adolfo já me deixou. Vamos nessa, hein? Começar com o quê? Uma boa, Teodoro Sampaio, Mulher Chorona. 15 horas e 39 minutos, vamos nessa, eu e você.

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0: Agora 15 horas e 50 minutos ou 10 para as 4. Continuo aqui com vocês no 14996188790 e parece que já chegou aqui participação, hein? Vamos ouvir?
1: Boa tarde, Gamil. Então quer dizer que hoje a gente tá aí só com você?
0: Só eu.
1: Um abração, manda um abração pro Adolfo aí, viu? Tamo esperando ele aí também, tá bom?
0: Pode deixar.
1: Então, ó. Ah, então vou pedir outra música, tá bom? Ó, eu quero hoje, ó. Quero agora, Tentei Te Esquecer. Pode
0: Beleza.
1: Ser? Tá bom?
0: Pode.
1: Beijão, que a gente tem aí. Continuemos tendo uma ótima tarde. Tchau, tchau.
0: Tchau, tchau. Uma ótima tarde pra todos nós aqui. Então vamos de Tentei Te Esquecer, Mato Grosso e Matias. Vamos nessa, 15 horas e 51 minutos. Continuo aqui com vocês, hein?

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0: Hein, gente, que musicão. Dá até um quentinho no coração aqui nessa tarde friorenta de hoje, dessa semana, né? Dá pra esquentar um pouco, não dá? Vitor e Léo, Deus e Eu no Sertão. Passou por aqui também Mato Grosso e Matias, Tentei Te Esquecer. Ataíde Alexandre, Laço Aberto. Viajante Solitário, de César e Paulinho. E também Teodoro Sampaio, Mulher Chorona. Vamos agora então ouvir um pouquinho dos nossos apoios culturais, tá? Daqui a pouco eu tô de volta, vamos comigo, você participando aqui juntinho no 14996188790, tá bom? Manda lá sua participação, participa aqui comigo, não me deixe sozinho não, quero lá sua participação, peça sua música, tá bom? E vamos juntos!
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5: 4 e 2.
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5: 4 e 4.
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0: Boa tarde, muito boa tarde. Agora 16 horas e 5 minutos. 14 não, são 4 horas, né? 4 e 5. Pra você que chegou agora, não tá me conhecendo, de quem que é essa voz? Não conheço. Cadê o Adolfo? Pois é, muito prazer, eu sou o Gamil Cruz, tá bom? Estagiário aqui da rádio junto com o Adolfo, e hoje o Adolfo não conseguiu vir. Então, eu acompanho vocês aqui até as 17 horas, tá bom? Vem junto comigo. E a gente tem participação aqui dos ouvintes, vamos ver quem chega por aqui. Boa tarde, sou Flávia da Independência, gostaria de uma música. Que música? As Mineirinhas, Abra o Coração, oferecendo a todos os ouvintes e especialmente para o Edu Nunes. Tá aí, especialmente para o Edu Nunes, tá bom? As Mineirinhas, Abra o Coração, já tá no forno aqui para você, tá bom, Flávia? Vamos ver se tem mais gente participando aqui. Osni, boa tarde, Adolfo e Cruz. Eu sou Osni do Parque Sergipe. Boa tarde. Toca pra nós aí, se possível, com Teodoro Sampaio, música Homem do Rádio. Obrigado. Ah, pode deixar que eu toco pra você sim, viu? Homem do Rádio já tá aqui na agulha tocando. Vamos tocar daqui a pouquinho pra você. Quem mais vem por aqui? Vamos ver, vamos ver, vamos ver. Alô!
11: Oi, boa tarde, locutor. Como é que tá aí? Tudo bem? Eu não esqueci seu nome. 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Eu gostaria de ouvir uma música com o Gini Geno, Cara de Boi. Eu ofereço especialmente para você, para todos os ouvintes da Canal Mais FM. Falou, locutor, um abraço, meu amigo, fica com Deus. 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
0: É, isso aí, Antônio, uma rádio, muitas vozes. Tá aqui já para você também, viu? Gino e Geno, Cara de Boi, vamos tocar daqui a pouquinho. Vamos começar então esse bloco com As Mineirinhas, Abra o Coração. Essa é boa. Vamos lá, vamos comigo, eu e você. Participe.

tá aí o sucesso Cara de Boi, Gino e Geno. Essa daí foi pro seu Antônio, hein? Também passou por aqui Teodoro e Sampaio, Homem do Rádio.

bom? Agora 16:17. Vou até as 17 horas com vocês. Um abraço e vamos nessa. Aqui tá chegando agora, vocês conhecem? Milionário José Rico, boneca cobiçada. Ah, essa é boa, hein?

0: Opa! Obrigado!
1: Tá aí, Morena Cheirosa, Durval e Davi. Passou por aqui também Saudade Cruel, Chico Rei e Paraná, Bruno Marrone, Se Tiver Coragem, Joga Fora, e também abriu aqui pra gente Boneca Cobiçada, Milionário José Rico. Agora 16h33 e vamos rapidinho pra mais um intervalinho. Já já a gente tá de volta, tá? Fica comigo.
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13: 4h38.
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1: agora 16h38 e vamos com mais participação por aqui. Quem vem lá?
13: Boa tarde a todos da Canal Mais FM. Aqui quem tá falando é o Ivan de Bauru.
1: Boa tarde,
13: Ivan. Eu gostaria de pedir uma moda, desculpe, mas eu vou chorar, do Leandro Leonardo, e oferecer para todos os ouvintes, para todos da rádio e para o Adolfo, que hoje não pôde comparecer, mas deixou o Gamil aí fazendo companhia para nós. Parabéns, Gamil, boa sorte.
1: Valeu.
13: E gostaria de oferecer também para Mel, lá do Água da Grama. Um abraço a todos, boa tarde.
1: É isso então, essa daqui vai pro Adolfo e pra Mel. Desculpe, mas eu vou chorar, Leandro e Leonardo, já tá aqui na agulha. Tem mais gente pra participar? Vamos ver. Aqui, alô.
15: Boa tarde, que Deus abençoe a sua tarde. Ah, manda aí o doutor aí, a empregada. Aí eu fiz pra Serafim, pra minha neta Emma, que a minha neta hoje tá fazendo aniversário. Graças a Deus, ela tá fazendo 19 anos. A minha neta, minha filha, que eu crio ela. E para a Isadora, minha neta. E para todas minhas filhas, para a Sula, para a Lula, para a Cris Sobral, para a Meli, para o seu Antônio, para a nossa amiga Valdete, para o Tetê Boiadeira, a família do Chaco da Grama, para o nosso amigo Rodivaldo, e para o pastor, e para o Fofonete do Canamás, para todos os ouvintes e todo locutor, principalmente aí para você, que Jesus Cristo proteja. Hoje e sempre. Abraço e beijo. Você e toda a sua família.
1: Obrigado! Essa foi a Edilma, lá dos Três Américas. Parabéns! Manda feliz aniversário pra netinha, tá, Edilma? Vamos então continuar aqui a programação com Desculpe, mas eu vou chorar. Leandro e Leonardo, essa é boa, hein?

0: E aí foram as nossas últimas participações do programa de hoje. Doutor e a empregada e também Leandro e Leonardo, desculpe, mas eu vou chorar. Muito obrigado a você que participou aqui comigo, você que estava aí na audiência, muito obrigado. Um abraço também pro Adolfo, que não conseguiu vir hoje, mas estava escutando a rádio, sim que eu sei. Abraço, Adu. E aí, fiquem agora com vocês, Tião Camargo com o Repique da Viola. E até a próxima, muito obrigado.
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0: 4h55. 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
6: 4h58.
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1: Alô, amigos ouvintes da Canal Mais FM, da canalmaisfm.com.br, nosso abraço, nosso carinho. Eu sou o Tião Camargo e estou chegando com mais um No Repique da Viola. Agora em Bauru são 17 horas mais 5 minutos, 17:05. A partir de agora você vai curtir comigo mais uma verdadeira seleção musical, destacando principalmente a nossa música sertaneja de raiz. Eu falo para você diretamente dos estúdios da Canal Mais FM, na rua Ori Pinheiro Brizola 97, bairro Alto Paraíso, cidade de Bauru, estado de São Paulo. O nosso zap para você participar do programa, anote aí, 996-188-790. Tivemos um probleminha técnico aí, por isso entramos no ar um pouco atrasado, né? Mas estamos aqui, começando do Tonico do Tinoco com eles, 1966, Amor de Artista, do JJ Barreto e do Ado, Ronaldo Viola e João Carvalho. 1994, Velho Pianga, do Manuelito Nunes e Nina Santos, João Mulato e Pardinho. 1992, Pancada da Verdade. Agora em Bauru.

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1: Deixa comigo, agora são 17 horas mais 18 minutos, 17:18. Para você que está ligado, para você que está conectado, acompanhando comigo no Repique da Viola, nosso abraço, nosso carinho e obrigado pela audiência. Bem, hoje, 13 de maio, né? Nós comemoramos, hoje é o dia de comemorar o fim da escravatura, fim da escravidão no Brasil, que aconteceu em 1888, um ano antes da proclamação da República. A proclamação da República foi um golpe contra o Império, o Imperador, né? Foi um golpe militar. Vamos comemorar a proclamação da República. Comemorar coisa nenhuma, já foi o primeiro golpe dos militares no Brasil. Em troca do quê? Por que que eles ficaram revoltados? Aliás, eles provocaram esse golpe a pedido dos fazendeiros, que ficaram sem a mão de obra escrava. É, porque os escravos haviam sido libertados um ano antes e eles ficaram sem a mão de obra, né? Tá certo? Então, incentivaram e exigiram, porque quem sempre mandou nesse país foram eles, né? Não é de hoje, até hoje manda ainda, né? Através do Centrão, do pessoal lá do timão lá do Congresso Nacional. Tá certo? Aí deram o golpe, que foi a proclamação da República. Esse negócio de comemorar a proclamação da República não tem nada que se comemorar, não é, não é? Então tá aqui, para comemorar o dia do fim da escravatura, nós temos aqui do Ted Vieira, do Riachão e do Riachinho, o Moreno e Moreninho, que são os irmãos do Riachão e Riachinho, 1956, 13 de maio. E depois atendendo aqui a Vilma, da Vila Junta, do Tivas e do Zequinhas Rodrigues, Felipe Falcão, 1987, o primeiro grande sucesso, a música que alavancou Felipe Falcão. Que pena. E na sequência, atendendo a Maurinha da Vila Dutra, eu trago da Fátima.

Leandro Alexandre do Neto, Rick Renner, 1997, Saudade Pesada. O pessoal tem diversos áudios aqui, né, recado do pessoal. Eu vou colocando na medida do possível após esse bloco aí, tá bom? Vamos ouvir. Agora em Bauru são 17h20.

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9: 5:36.
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Paulo. E gostaria de ouvir com Lutinho Rodrigues e a Roda Gigante. Tempo bom, hein, que a gente ia. Eu morava em cidade pequena, nossa, era uma beleza. Parque, nossa, era tudo de bom. Fica com Deus. Um abraço. Obrigada.

Boa tarde, Tião Camargo. Aqui é o Jacaré do Pago das Nações. Pago pra fazer um favor, Tião Carreiro Pardinho. Rancho dos IP. Vou pedir isso pra minha esposa Isabel, pra você, pro TT Boiadeiro, pro Ricardo Capuano, pro Pereiro, nosso amigo, pro Leonardo da Pago Viaduto e todos ouvindo a canal Mais FM. Uma boa tarde pra todo mundo.

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1: Deixa comigo agora, 17 horas mais 39 minutos. 17h39, gente, vamos colaborando aí. É, música, o áudio, né? Até 30 segundos aí, porque, ó, por exemplo, nós estamos aqui um monte de áudio. Não sei se eu vou conseguir colocar tudo no ar, né? Tá certo? Vamos colaborar aí. Vamos lá. A Edilma, acho que eu não coloquei ainda o áudio da Edilma, né? Deixa eu ver aqui.
2: Boa tarde, Tião, que Deus abençoe a sua tarde. Tião, manda aí a música Ciganinha. Aí eu fiz pro Serafim e pra minha neta M, que ela hoje faz aniversário, né? Hoje é o dia dela, tá? Hoje é aniversariante. Tá? Fiz pra ela, pra minha neta Isadora e pra todas minhas amigas e amigos que estão escutando o canal mais, pra todos os ouvintes, pra todos os locutores. Principalmente aí pra você, pro Jota, que ele fique bom louco pra Deus. E pra todos no canal mais, principalmente aí pra você. Abraço e beijo, tenha que Jesus Cristo te proteja. Você e toda sua família.
1: Aô, muito obrigado. Prosseguindo ao trabalho, olha, os áudios que não foram pro ar ainda, eu vou colocando aqui, na medida do possível, tá bom? Luizão, Luizão, aguenta aí, Luizão. Tá certo, quem mais tá na espera aqui? Tem uma porção de gente que na espera. Gil, cantor, ô Gil, grava outro áudio. Seu áudio ficou muito extenso. 1 minuto e 45, muita coisa. Então, grava novamente, hein? Atendendo aqui, hoje tinha, também eu me lembro muito bem dessa música aqui, da época das quermesses, tocava muito nas quermesses, né? Antigamente tinha bastante quermesse nos finais de semana, a gente se divertia, e tinha o alto-falante da quermesse, tocava muito essas músicas aí, curti muito também. Roda Gigante, que a Ditinha pediu, a Roda Gigante é do Miltinho Rodrigues e do Marco Antônio. Miltinho grava aqui, gravação do Miltinho Rodrigues. Na época tocou muito nas quermesses, tocou muito com o Arthurzinho, né? Lembra de Tinha? Antes do Miltinho gravar, né? Embora a música seja dele. Roda Gigante. E depois, o Jacaré do Parque das Nações, do Lorival dos Santos, do Tião Carreiro. Tião Carreiro Pardinho, 1967, Rancho dos IP. Para Edilma e todo o povo lá do Três América, do Silveira e do Dito Mineiro. Silveira e Barrinha, 1959. Linda Cigana, agora em Bauru, 17h41.
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1: Então, eu estendi o áudio. É assim, a música Tristeza do Jeca fez 108 anos essa semana. E o compositor nasceu em 1888. Então, o que seria interessante para mim? Você teria aí os primeiros intérpretes dessa música aí. Que, rapaz, essa música ela é inesquecível, né? Foi tema de novela. Só para resumir, para ser mais breve. Você teria, assim, tipo assim, os primeiros intérpretes, ou um dos primeiros intérpretes dessa música aí, Tristeza do Jeca. Cara, 108 anos de existência de música não é pra ninguém, não é pra qualquer um, não, cara. Falou, Tião.
2: Boa tarde, meu amigo Tião. Ô, Tião, eu gostaria de ouvir uma moda aí do escolhe uma moda boa aí do sertanejo bom aí. Escolhe uma boa aí do seu agrado aí. Eu ofereci lá pra galera do Bar do Silvinho, Bar do Pelego, Alô Meu Povo, Valdete, Edima e Três Américas, o Serafim, o meu filho Lucas, e a todos os ouvintes e toda a sua família Camargo, beleza? Canal Mais é uma rádio e muitas vozes. Tchau, obrigado, tô seu fã.
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4: Deixa comigo agora, 17 horas 52 minutos, 17h52, os áudios da Creuza e também quem mais aqui que tá na fila, né? O Ricardo Capuano. Ô, Ricardo, tá bem no próximo bloco, tá bom? Eu vou agora atendendo aqui o meu xará, o Sebastião Valdeli, lá de Guaxupé, Minas Gerais, né? Pediu e vai ouvir do Jorge Silva e do Pedro, né? A dupla Pedro e Paulo. Pedro já é falecido, o Paulo continua cantando, mora em Londrina, está cantando com um dos Manuéis, que a dupla Joaquim Manuel já teve três Manuel, né? O segundo Manuel que canta com o Paulo hoje. Cruzei com eles em Brotas ano passado, eles moram em Londrina. Pedro e Paulo, 1979, Eu Amo Demais a Vida. E depois, na sequência, quem foi esse aqui que pediu essa música aqui? Ah, tá aqui, deixa eu achar o áudio dele. Tô esquecendo do moço aqui, rapaz. Peraí.
5: Boa tarde, Tião Camargo. Tudo bem com você? Aqui nós estamos tudo bem. Agora melhor ainda assistindo esse programão de Cova Criada. Eu queria ouvir a música do Tião Carreiro e Pardim, O Patrão e o Empregado. Manda pra nós, fazendo um favor. Um abraço.
4: Aí, muito obrigado. Então tá aí a segunda música desse bloco é a sua, Luizão. Segura aí. A música do Lourival dos Santos e do Tião Carreiro Pardinho, 1983, O Patrão e o Empregado. Foi a terceira desse bloco, lá pro meu amigo Cícero. Alô, Cícero, segura aí. Do Ted Vieira, Liu e Léo, 1963, Boiadeiro Errante. Existem diversas gravações dessa música com Liu e Léo, inclusive a primeira, que foi de 59, 60 por aí. Mas a melhor gravação, sem dúvida alguma, é essa daqui de 1963. Vamos ouvir.
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0: Deus abençoe essa nossa tarde de quarta-feira, que seja, melhor, final de tarde, né? Que seja de muitas bênçãos para todos nós. Tião, por favor, se der, você toca a música de Abel e Caim, O Menino do Orfanato. Eu ofereço a todos vocês da rádio, a todos os meus amigos e amigas sem exceção, ou melhor, todos que fazem parte da família Canal Mais, desejando uma noite de quarta-feira abençoada para todos nós. Ficam todos com Deus, que com Ele eu também estou. É a Creuza.
1: Boa tarde, Tião Camargo. Aqui quem fala é Ricardo Capuano. Ô Tião, gostaria de ouvir uma música do Tonico e Tinoco, Parabéns, Parabéns. Gostaria de oferecer para o nosso amigo Car, que está fazendo aniversário hoje, para todos os amigos do bar do Capuano, o Dãozinho, o Toneira, o Neto, o Alemão, o Toninho, a todos os amigos aí, ouvintes da Rádio Canal Mais FM. Uma rádio, muitas vozes.
2: Oi, boa noite, eu me chamo Toineira, gostaria de pedir uma música, Relógio Quebrado. Desejo para todo mundo da Rádio Canal Mais FM, uma rádio com muitas vozes. E desejo ao Ricardo Campuã, desejo para ele também. Para todo mundo, desejo essa música e desejo para o Adão. Ai, Adão, Adão, eu amo esse Adão. Flamengo, Ricardo.
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4: Deixa comigo. Agora são 18 horas, 12 minutos, 18 e 12, no Repique da Viola, no oferecimento também de pires, material para construção. 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O Gil, irmão do Camarguinho, né? Estava perguntando sobre a música Tristeza do Jeca. Ela foi composta realmente pelo Angelinho de Oliveira, em Botucatu, mas ele não era de Botucatu, não me lembro agora, Caporanga, que é Caporanga, a cidade dele. Mas ele tornou-se um dentista, ele era dentista em Botucatu, e ele compôs essa música em 1918. Em 1924 ela foi gravada pela orquestra, não tinha letra, né? Pela orquestra, ela só foi gravada com letra e música em 1926, pelo Patrício Teixeira. Tonico Tirou gravou lá em 47, se eu não me engano, essa música com as quatro estrofes da música. Depois eles mesmo regravaram e estragaram a música, né? Tiraram, emendaram uma estrofe na outra e ficou horrível, né? Tá certo? E nós estávamos falando, hoje, 13 de maio, comemora-se o fim da escravidão no Brasil, né? E não pensa que ela foi conseguida assim na manha, né? Que a princesa Isabel foi lá e assinou porque gostava, estava com dó dos negros, não. É a pressão que foi grande, né? Inclusive em Bauru tem uma rua, Rua Luiz Gama, na Vila Independência. Você que mora na Rua Luiz Gama, Luiz Gama é um negro que depois acabou virando advogado, né? Que lutou muito pela abolição, pelo fim da escravatura no Brasil. Então, quem assinou, na verdade, a lei

0: Atendendo a Creuza lá do Parque Jaraguá, o menino do orfanato. Depois o Ricardo Capuano pediu, vai ouvir, vamos ouvir com ele, do Zé Russo e do Moreninho, Tonico e Tinoco, 1968, parabéns, parabéns. Depois aqui pro Luca, é o Luca, né? Parece como o Luca aqui. É, do Ted Vieira e do Zé Russo, Nestor e Nestorzinho, 1967, Relógio Quebrado. Olha aí, ô Osni, ô Valdete, suas músicas estão na lista aqui, depois a gente vai tocando, né? 18 e 16, vamos escutar aí.
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Tchau, cabago, aqui é o Valdete, aqui tá com o Serginho no quadro A7. Meu gato, você não toca uma moda de viola bem gostosa pra Val, a alma do Ferreirinha. Ah, eu quero oferecer pro TT Boiadeiro, seu cachorro Pelé. Mandar um beijo pra Edima, Teresa, Merck, Serafina, Taena, viu? Ah, mandar um beijo bem gostoso pro pessoal aqui do bar do Capuano, viu? Tô tomando uma aqui, de que eu tô vendo, viu? Tá eu, Capuano, professor Lima. Ai, ai, ai, só tem figura aqui, tchau. Vem pra cá depois, viu? Vou pagar uma paçoquinha pra você, meu gato. Beijo da Val.

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1: Deixa comigo agora, 18:27, 18:27. Ô, Val, aqui não tem negócio de paçoquinha, nós aí não estamos nem chupando mel, nós estamos comendo abeia, cara. Eu nem sei onde fica esse bar, aí o pessoal fala tanto bar do Capuano, eu não sei onde fica, eles não falam o endereço, né? Passa o endereço que nós passa aí. Claro que eu estou bebendo água só, não é? Tá certo? Bom, eu vou tocar aqui uma música só, né? O seu Antônio, o Osni está pedindo aqui meu sítiozinho, então, mas nós estamos atrasados aqui com a nossa programação. Eu vou tocar aqui uma música que atendendo o pedido da Val, que pediu moda de viola. É uma moda de viola, né, com os ilhos alo. Há uma do Ferreirinha, tá bom? E depois do intervalo eu vou atendendo os demais pedidos aí. Eu mando também lá pro Marião Camargo, meu irmão. Alô, Marião Camargo. Tá curtindo também o Toninho Gomes através do Facebook, meu amigo Adelino Pinheiro, lá na Vila Quaja. É isso aí, aqui também tá a cultura, viu, Adelino Pinheiro? Você sabe que é umas histórias interessantes, né? Por exemplo, foi a princesa Isabel que assinou a Lei Áurea para libertar os escravos, né? O pai dela não tinha coragem. Ele aproveitou a viagem, a ausência do pai, e assinou assim como a independência do Brasil, sabia? O Dom Pedro I estava viajando e a Maria Leopoldina, né, Imperatriz Leopoldina, mulher dele, estava exercendo o cargo no lugar dele. Ele virou as costas, lascou a caneta e assinou a independência do Brasil, né? Tá certo? Umas histórias engraçadas. Tá vendo? E, aliás, nem brasileira ela era, sabia? Ela era austríaca. Mas deixa de conversa. Do Zeca Mineiro e do Zilo, 1963. Segura aí, ô Valdete. Alma do Ferreirinho.
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1: 6h32. 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
0: 6:36.
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8: Deixa comigo agora, 18:37, 18:37. Eu perguntei o endereço do bar aqui, ó. A Valdete escreveu aqui. Pastor Zebedeu Holanda de Andrade. Grande coisa, eu vou saber onde fica essa rua. Não botou o número, não é nada. Eu vou sair daqui procurando. Mas nem eu... Acho que se eu colocar no melhor aqui, não vou conseguir, né? Não vou conseguir. New Waze, vai achar eu esse bar aí. Tem que colocar o endereço, você completa, ô Valdete, tá com preguiça? Mas vamos lá, prosseguindo, eu trago agora para o Osni. Alô, Osni, segura aí, pediu, vai ouvir. É do Tuti do Leôncio Leonel, 1969. É uma regravação, né? A primeira gravação fizeram em 62. Rancho de Saudade. E depois, na sequência, para o Rogério, na Vila Independência, do Sebastião Vitor e do Dino Franco. Zico e Zeca, 1964. Juramento. E na sequência, para o Osni e também lá para Edilme, todo o povo lá do Três América. A música é minha, eu e o Jota cantando, gravação de 2015, Meu Sítiozinho. Vai também pro Jota, tá escutando lá em casa. Um beijão para você, também para Leni. Vamos ouvir aí.
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1: Deixa comigo. Agora 18h48, irmão. A gente fala da história, né, da escravidão. Eu me lembro de muitos negros, né, que acompanharam, que eu acompanhei, que acompanharam a minha família. Que eu lembro com muita saudade, por exemplo, do Ditinho Barbosa. Quem na região da Água do Paiol, a Fazenda Pedra Branca, aquela região Fazenda Recreio, não conheceu e não se lembra do grande Ditinho Barbosa? Não sei que fim levou. A última vez que eu ouvi falar do Ditinho, ele estava beirando 100 anos, né? 100 anos, não sei se está vivo, creio que não. Né? Mas me lembra com muita saudade também o seu José, que era um senhor que trabalhava com meu pai. É, e à noite eu ia no quartinho dele levar a janta, né? Minha mãe fazia a jantinha dele. Eu levava e eu ficava horas, até tarde da noite, ouvindo as histórias dele, né? Aprendi muito com ele. Ele era um filósofo, seu José. Então me faz lembrar com muita saudade, né? E eu vou tocar aqui as três últimas músicas do programa de hoje, se der tempo, né? Porque a Voz do Brasil sempre interrompe a programação. A gente não consegue precisar o exato momento que eles vão entrar. Mas eu prossigo aqui atendendo o seu Jorge Nober. Alô, seu Jorge Nober, meu ouvinte de 40 anos, não é? Ele pediu e vai ouvir do Moacir dos Santos e do Belmiro. João Mulato Douradinho, 1980, Palavra de Deus. E depois também do Jesus Belmiro, do Tião Carreiro e Lorival dos Santos, Tião Carreiro e Pardinho, 1982, Preto Velho. Do Ted Vieira, do Lauripe Pedroso, Pedro Bento e Zé da Estrada, 1963, Preto de Alma Branca. Agora em Bauru, 18h50, eu volto amanhã com mais um No Repique da Viola. Fique ligado na Canal Mais, é lógico.
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1: Em Brasília, 19 horas.
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2: Olá, boa noite.
1: Boa noite para você que nos acompanha em todo o país.
2: Quarta-feira, 13 de maio de 2026.
1: E vamos ao destaque do dia. Medida para conter a alta no preço do combustível.
2: O governo do Brasil anuncia subvenção a produtores e importadores de gasolina. Gabriela Noronha.
3: A expectativa é que essa subvenção reduza em até 62 centavos o preço do litro da gasolina ao consumidor após a mistura obrigatória de etanol.
1: E ainda, o número de empregos formais no país cresceu 5% no ano passado.
2: São quase 60 milhões de vínculos ativos entre trabalhadores dos setores público e privado. Pablo Munho.
4: Nos últimos três anos, foram mais de 7 milhões e 800 mil novos vínculos registrados. O resultado confirma a continuidade da expansão do emprego formal no país.
1: Você vai ouvir também, Brasil registra o menor número de homicídios da década para os três primeiros meses do ano.
2: Aumenta também a apreensão de armas e munições.
1: Para falar como o país alcançou esses resultados, vamos conversar ao vivo com o secretário nacional de Segurança Pública, Chico Lucas.
2: Hoje na apresentação da Voz do Brasil, eu, Mariana Jungmann e Nazi Brum.
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2: O governo do Brasil anunciou hoje mais uma medida para conter os impactos da alta dos combustíveis em razão dos conflitos no Oriente Médio.
1: A nova medida foi publicada agora há pouco em edição extra do Diário Oficial da União e vai garantir subsídios para a gasolina produzida aqui ou importada de outros países.
2: O valor do auxílio será definido por meio de portaria do Ministério da Fazenda.
3: Para conter a alta dos combustíveis provocada pela guerra no Oriente Médio, o governo do Brasil anunciou nesta quarta-feira uma subvenção aos produtores e importadores de gasolina. A expectativa é que essa subvenção reduza em até 62 centavos o preço do litro da gasolina ao consumidor após a mistura obrigatória de etanol. De acordo com Alexandre Silveira, ministro de Minas e Energia, o objetivo é tentar uma ação imediata sobre os preços dos combustíveis com resultados efetivos.
5: Nenhum outro país do mundo teve menor impacto do que o Brasil, exatamente porque nós fomos rápidos, proativos.
3: A nova subvenção começa pela gasolina, mas poderá ser estendida ao óleo diesel a partir de junho. Segundo o ministro do Planejamento, Bruno Moretti, a subvenção funcionará como um cashback do tributo fiscal. Isso significa que quando o importador ou produtor pagar o imposto, o valor será devolvido em forma de subvenção.
6: O que nós estamos colocando é que a gente devolve esse tributo como uma subvenção e essa devolução é uma espécie de cashback desse tributo, capaz de amortecer eventuais choques de preço, eventuais aumentos de preço de combustível.
3: Segundo o governo, a medida atenta uma sinergia entre o setor público e o setor privado. Apesar do impacto da guerra no aumento do preço do petróleo, o Brasil ocupa a posição favorável em comparação com outros países. De acordo com o ministro do Planejamento, Bruno Moretti, a estratégia de mitigação reflete a preocupação do governo do Brasil com a situação financeira das famílias.
6: O que a gente pretende aqui fazer é converter parcelas dessa arrecadação adicional em medidas de mitigação dos impactos de preço, sempre resguardada a premissa da neutralidade fiscal.
3: As medidas utilizarão recursos do Orçamento Geral da União. A despesa mensal estimada é de R$ 272 milhões de reais para cada 10 centavos de subvenção no litro de gasolina e de R$ 492 milhões para cada 10 centavos de subvenção no litro do diesel. O secretário executivo executivo do Ministério da Fazenda, Rogério Seron, explica que a medida será neutra do ponto de vista fiscal, porque a arrecadação com a receita do petróleo subiu.
7: É impossível neutralizar 100%, mas é possível sim atuar de forma rápida, eficiente, com inteligência e ter um bom desempenho, reduzir o impacto para a população.
3: A nova subvenção faz parte de uma série de medidas que o governo do Brasil tem adotado para conter a alta dos combustíveis provocada pela guerra no Oriente Médio. Em março, o governo zerou a tributação de PIS e COFINS sobre óleo diesel, além de aumentar a tributação sobre as exportações do combustível. Reportagem Gabriela Noronha.
1: Brasil contra o crime organizado. Um dos objetivos do plano anunciado pelo governo federal é fechar as fontes de financiamento das organizações criminosas no país.
2: E também quer impedir que os presídios brasileiros continuem servindo como centros de comando e recrutamento para facções criminosas.
1: Em entrevista ao programa Bom Dia Ministro, transmitido pela empresa Brasil de Comunicação, o ministro da Justiça e Segurança Pública, Wellington Lima, afirmou que a ideia é atuar contra o planejamento das organizações criminosas.
8: Nós vamos tirar da cadeia esta característica de escritório do crime. Realmente instituir padrões de excelência, como acontece no sistema prisional federal. E esse padrão de excelência envolve treinamento do pessoal, equipamento de raio-x, drones, equipamentos tecnológicos que aumentarão o padrão de segurança.
2: O programa tem foco ainda no combate ao tráfico de armas e ampliação das taxas de esclarecimento de homicídios.
1: A estratégia prevê investimentos que ultrapassam os 11 bilhões de reais.
2: Pois é, mas antes mesmo do lançamento do plano, o Brasil registrou o menor número de homicídios da década no primeiro trimestre, com uma redução de 25% frente a 2022.
1: Os latrocínios também caíram 48% e os roubos de veículos 42,3% nos primeiros três meses de 2026.
2: Hoje a gente conversa com o secretário nacional de Segurança Pública, Chico Lucas, para saber mais sobre os dados de segurança e o que foi feito pelo governo para alcançar esses resultados. Boa noite, secretário.
9: Boa noite, Mariana. Boa noite, Nazi. Boa noite a todos os ouvintes do Brasil.
2: Secretário, vamos começar então falando sobre os dados de homicídios. Eles caíram 25% e essa queda ocorreu em todo o país ou ela foi concentrada mais em algumas regiões do que outras?
9: Todas as regiões apresentaram queda no número de homicídios, principalmente os estados do Nordeste, em razão também de números anteriores, nos períodos anteriores de avaliação, mais altos. Então a gente tem essa redução, fruto muito de uma política em que há um maior cumprimento dos mandados de prisão, maior investimento por parte do governo federal e, na nossa visão, uma das principais políticas, que é a restrição ao uso de armas. Quanto menos armas em circulação, há uma causalidade óbvia entre armas em circulação e homicídios, principalmente esses homicídios de proximidade, onde você está num contexto de uma disputa ou de uma briga. Então, esse tipo de crime, ele é muito decorrente da facilidade das pessoas em ter acesso a armas. Então, todas essas combinações com outros fatores, como o próprio envelhecimento da população, tem feito com que os índices estejam reduzindo e nós apresentamos nesse primeiro trimestre o menor número da série histórica da última década. Então é um importante índice que reforça o papel de articulação do governo federal, mas também da atuação das forças de segurança estaduais.
1: Secretário, como a gente disse no começo, outros crimes como latrocínio e roubos de veículos também tiveram redução acentuada, né? A que se deve a essas reduções?
9: Olha, são vários fatores. O fenômeno da segurança pública, ele é multidimensional. Então, além do trabalho das polícias que têm sido cada vez mais atuantes, por exemplo, com o uso de ferramentas como vídeo monitoramento, onde você tem a tecnologia do OCR, da leitura de placas, que fiscalizam cada vez mais em tempo real os veículos que são roubados, o compartilhamento de informações e de dados, que tem sido a tônica, inclusive, e é essa a nossa intenção com a PEC da Segurança Pública, fazer com que essa integração seja efetiva. Você tem o maior investimento por parte do governo federal com o Fundo Nacional de Segurança Pública. Isso tem combinado, trazido esses números. Então, menos ocorrências de roubo e furto de veículos, de celulares, em alguns estados, como a gente vinha falando aqui, sobre as políticas de recuperação de celular, somados, tem diminuído o latrocínio. E também outros aspectos são negativos que a gente também tem que colocar, que é a mudança do perfil do criminoso. Tem muito criminoso migrando para o mundo digital. Então, tudo isso combinado faz com que menos crimes sejam cometidos no ambiente real, né? Fora do mundo das redes sociais e e da internet.
2: E a gente teve também um aumento do cumprimento dos mandados de prisão, apreensão de armas e de munições. Como que a integração maior das polícias, o senhor até já mencionou isso agora na sua última resposta, essa integração das polícias federais com as polícias estaduais, isso ajudou a melhorar esses índices?
9: Olha, esse é um dos fatores que são diretamente afetados pela integração dos dados que nós implementamos no Ministério da Justiça e Segurança Pública e nas gestões anteriores, porque nós temos um Banco Nacional de Mandados de Prisão, que são os mandados conferidos pela Justiça e que ficam num banco. Muitas vezes os foragidos, eles fogem dos estados da federação e cada estado cuida do seu banco. O que é que o Ministério da Justiça fez? Ele cruzou esses dados com vários bancos de endereços para atualizar a localização dos foragidos. Fizemos isso tanto no Centro Integrado Mulher Segura, para cumprir os mandados de prisão no mês de março, e a gente vai fazer isso continuamente, das pessoas que cometeram crimes contra a vida das mulheres, como também nos crimes violentos. Esse aumento do cumprimento de mandados de prisão, combinado também com a RENARME, que é a Rede de Enfrentamento ao Tráfico de Armas, fez com que essas duas coisas, que é o cumprimento de mandado de prisão e a apreensão de armas, aumentasse. Ora, menos armas em circulação, menos pessoas violentas que cometeram crimes anteriores foragidas, fazem com que o número de crimes violentos, no caso os homicídios, tenham diminuído. Então, essa integração é fundamental para a gente chegar nesses bons números.
1: Secretário, o senhor citou que esses dados aí refletem o fortalecimento das forças de segurança com investimentos em equipamentos e inteligência. São um eixo que o governo também aposta no novo programa Brasil contra o Crime Organizado, que foi lançado ontem. O senhor pode falar mais para a gente sobre como será esse trabalho a partir de agora?
9: O Brasil contra o Crime Organizado é a executoriedade da lei antifacção, a lei que foi aprovada, encaminhada pelo presidente Lula, e que traz um tipo penal, que é o domínio social estruturado feito por organizações criminosas ultraviolentas. A gente vai combater essas organizações, primeiro, pela asfixia financeira. Elas querem dinheiro. O dinheiro é o objetivo e é o fundamento de tudo. Nós vamos asfixiá-las, evitar o fluxo de armas, combatendo o tráfico de armas, elucidar os homicídios e, principalmente, estabelecer um padrão de segurança máxima nos presídios estaduais. Isso tudo para que a gente possa devolver os territórios às populações que são os seus verdadeiros donos.
2: A ideia é cercar essas organizações por todos os lados, né?
9: O objetivo é esse, com uma cooperação interfederativa entre estados, União, com recursos provenientes do orçamento e, principalmente, com integração. Nós temos várias instituições funcionando, mas nós precisamos agora trabalhar em conjunto para atacar esse crime organizado.
1: Bom, nós conversamos com o Chico Lucas, secretário nacional de Segurança Pública. Secretário, muito obrigado pela presença aqui na Voz do Brasil.
9: Eu que agradeço o espaço.
2: O estoque de empregos formais no Brasil chegou a quase 60 milhões.
1: É o que mostrou a RAIS, a Relação Anual de Informações Sociais, divulgada hoje.
2: O resultado foi positivo em todos os grupos econômicos e em todos os estados do país, além do Distrito Federal.
10: O número de empregos formais no país alcançou 59.970.000 vínculos em 2025, um crescimento de 5% em relação ao ano anterior. É o que mostra os dados da RAIS, Relação Anual de Informações Sociais, divulgada nesta quarta-feira pelo Ministério do Trabalho e Emprego. O setor privado segue como principal empregador, mas o setor público teve um crescimento mais intenso no período da pesquisa. Para o concursado Patrick Acker, foi a segurança de um salário fixo, os benefícios e a estabilidade que o fizeram optar pela carreira pública.
11: Ter a segurança de um plano de saúde, ter a segurança de uma previdência privada, um vale-refeição, um salário fixo ali todo mês, isso é um benefício que eu acho que, assim, não tem preço, né?
10: Todos os grupos de atividades econômicas apresentaram variação positiva no ano passado. O destaque foi o setor de serviços, que cresceu 7,2%, seguido pelos setores do comércio, indústria, construção civil e agropecuária. Seu Damião Epaminondas de Souza é amador de ferragem de uma obra de Brasília. Com carteira assinada há mais de 17 anos, o operário sabe bem dos benefícios da conquista.
12: Em 2022, eu sofri um acidente. E nesse acidente, eu fiz valer o apoio do INSS, né, ter tido o apoio da empresa. É um benefício, assim, incomparável, inenarrável a questão da gente ter um CLT.
10: O número de estabelecimentos com empregados também cresceu, passando de 4 milhões e 700 mil para 4 milhões e 800 mil, com variação de 2,1%. A RAIS consolida de forma automática as informações do E-Social, enviadas por empregadores. Por meio desse sistema, o processo tornou-se mais rápido, seguro e preciso, avalia o analista de recursos humanos Alan Rogério de Souza.
13: A mesma informação que eu passei para o Ministério do Trabalho, eu passei para a Caixa, eu passei para todos os órgãos, o INSS, todo mundo está sabendo dessa informação. Então é muito mais rápida, muito menos burocrática para a gente acaba diminuindo muito nossos problemas.
10: Nos últimos 3 anos, foram mais de 7 milhões e 800 mil novos vínculos registrados. O resultado confirma a continuidade da expansão do emprego formal no país, afirmou o ministro do Trabalho e Emprego, Luiz Marinho.
14: O país ele continua num processo de crescimento consistente, de forma sustentável, gerando emprego de qualidade. Nós estamos num momento de menor taxa de desemprego da nossa história, momento muito bom, apesar dos juros altos, né?
10: Do ponto de vista regional, Norte e Nordeste apresentaram o maior crescimento no ano passado, com alta de 10%, o dobro da média nacional. Entre as unidades da federação, todas apresentaram variação absoluta positiva no estoque de vínculos formais. Reportagem Pablo Mundim.

0: da jornada de trabalho de 44 horas para 40 horas semanais, sem mudança no salário. Cecília Beatriz trabalha como recepcionista no SERPRO e também está no quinto semestre da Faculdade de Enfermagem. Para ela, o tempo extra vai melhorar a qualidade de vida.
1: Eu saio daqui e vou para a faculdade. Nessa de sair daqui e vou para a faculdade, eu chego em casa tarde, acordo cedo para vir para o SERPRO. Para mim, é mais questão de descanso, eu tenho uma hora mais para estudar, eu tenho uma hora mais para descansar.
0: A superintendente de logística do SERPRO, Elaine Dalcol, defende que a mudança é benéfica e não afeta a produtividade.
2: A produtividade ela não se mede pela quantidade de horas, mas pela qualidade do trabalho, porque reduz a sobrecarga e eleva o engajamento.
0: Entre as medidas adotadas pelo governo federal para os terceirizados da administração pública estão a redução da jornada de trabalho de 44 horas para 40 horas semanais, sem prejuízo de salário. Mais de 40 mil terceirizados serão beneficiados. As ações fazem parte de um conjunto de medidas tomadas pelo governo do Brasil em defesa dos trabalhadores. Entre elas está o projeto de lei que propõe o fim da escala 6x1. O ministro da Secretaria-Geral da Presidência da República, Guilherme Boulos, destacou que a mudança da escala e da jornada deve beneficiar principalmente quem trabalha no comércio.
3: O comércio de varejo, de maneira geral, é onde você tem a maior incidência dos 14, 15 milhões de trabalhadores brasileiros que estão na escala 6x1. Uma regulamentação que proteja o trabalhador, as empresas têm condições de precificar e de se adaptar a isso.
0: O governo do Brasil enviou ao Congresso Nacional, em abril, um projeto de lei que propõe o fim da escala 6x1. O texto foi enviado com pedido de urgência constitucional e está sendo analisado na Câmara dos Deputados. O projeto propõe a redução da jornada para 40 horas semanais e a garantia de 2 dias de descanso remunerado por semana, sem redução de salário. Reportagem, Márcia Fernandes.
4: A venda no comércio está aumentando.
5: Uma pesquisa divulgada hoje pelo IBGE mostra que a venda no varejo cresceu 4% em março, quando comparado ao mesmo mês do ano passado.
4: E essa expansão tem sido contínua nos últimos 6 meses.
6: Ano de Copa do Mundo e muita gente quer garantir a melhor imagem para assistir aos jogos. O Luiz Salles, de São Luís, no Maranhão, comprou uma televisão novinha e maior.
7: Acredito que tenha sido uma boa compra, porque quanto maior a tela para ver o jogo e numa resolução de alta definição, tem uma sensação diferente.
6: E foi justamente a compra de novos televisores e celulares uma das responsáveis pelo aumento do volume de vendas do comércio varejista no mês de março. Quando comparado a fevereiro, o índice cresceu 0,5%. Esses aparelhos fazem parte do grupo de equipamentos e material para escritório, informática e comunicação, que teve um aumento na venda de 5,7% em relação ao mês anterior. Os dados da pesquisa mensal de comércio foram divulgados nesta quarta-feira pelo IBGE. De acordo com o gerente do estudo, Cristiano Santos, a valorização do real frente ao dólar foi um dos motivos de o setor atingir essa taxa.
8: Essa atividade de equipamentos para escritório, informática e comunicação oferta e vende produtos que são, da maioria, importados. Essa atividade, então, ela tem ali um componente com relação a custos muito ligado à variação do dólar.
6: O crescimento das vendas no varejo atinge o nível mais alto da série histórica pelo terceiro mês seguido. Além dos equipamentos e material para escritório, contribuíram para o aumento das vendas no mês de março os combustíveis e lubrificantes, artigos de uso pessoal e doméstico, livros, jornais, revistas e papelaria. Reportagem Raquel Mariano.
5: Menos impostos para quem faz compras online em sites internacionais.
4: O governo do Brasil zerou a chamada taxa das blusinhas em itens de menos de 50 dólares vendidos online.
5: A expectativa é beneficiar principalmente as famílias de menor renda.
6: As compras online em sites internacionais fazem parte do dia a dia da estudante universitária Lívia Barros, de Brasília, e vão além das chamadas blusinhas.
9: Calça, quadro, colcha de cama, até acessórios para pets, para gato, para cachorro.
6: Na hora de colocar as compras no carrinho virtual, era só alegria, mas

0: quando o valor final aparecia na tela, os impostos estavam pesando no bolso.
1: Eu ficava, tipo, muito cabisbaixa de comprar por conta da taxa, que os impostos eram terríveis.
0: Para quem faz compras online, como a Lívia, veio em boa hora o anúncio de que os impostos federais que incidiam sobre os produtos internacionais estão zerados. A iniciativa do governo do Brasil vale para itens abaixo de $50, ou seja, pouco menos de R$250. A medida provisória, que zera a chamada taxa das blusinhas, assinada pelo presidente Luiz Inácio Lula da Silva, vai beneficiar o segmento mais pobre da população, como explicou o ministro do Planejamento e Orçamento, Bruno Moretti.
2: São produtos de consumo popular. Os números mostram que a maior parte das compras é de pequeno valor. Então, é retirar impostos federais do consumo popular, do consumo das pessoas mais pobres, melhorando o perfil da nossa tributação.
0: O imposto federal cobrado sobre essas compras era de 20% do valor do produto e agora não será mais aplicado. Mas continua incidindo o ICMS, imposto estadual cuja alíquota varia entre os estados. A economia vai chegar de imediato ao bolso do consumidor. Um exemplo, um item que custa o equivalente a R$ 100 subiria para R$ 120 com o imposto federal. No caso de um estado com ICMS de 17%, esse preço final passaria para cerca de R$ 140. O economista Ademir Marchetti explica como fica o preço nessa situação com as novas regras.
3: Com a isenção do imposto federal, agora ficou somente o ICMS, o mesmo R$ 100 vai pagar um imposto de 17%, mais R$ 17. Um preço final, então, sai por R$ 117. A economia é de R$ 23 numa compra de 100, ou seja, redução bastante significativa para o consumidor final. Então, justamente, né, as famílias que têm uma renda menor que vão acabar se beneficiando mais.
0: Segundo o governo federal, o fim da taxa das blusinhas foi possível devido ao combate efetivo ao contrabando e à regularização do setor desde 2024. Reportagem Graziela Mendonça.
4: E essas foram as notícias do governo do Brasil.
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5: Fique agora com o Minuto do TCU e em seguida as notícias do Poder Judiciário e do Congresso Nacional. Boa noite.
4: Boa noite para você e até amanhã.
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9: Presidente do STF defende diálogo entre cortes constitucionais na abertura da 16ª Conferência Ibero-Americana.
10: Operação Faroeste. STJ recebe nova denúncia contra magistradas baianas.
9: Justiça do Trabalho levará serviços jurídicos gratuitos ao arquipélago do Marajó, no Pará.
10: Boa noite, eu sou Marcela Luiza.
9: E eu sou Walter Lima.
10: Começou hoje no Supremo Tribunal Federal a 16ª edição da Conferência Ibero-Americana de Justiça Constitucional.
9: Pela primeira vez, o Brasil sedia o evento, que reúne cortes de diversos países para debater o futuro do direito e da democracia. Judite Aragão.
11: Na abertura, o discurso do presidente do Supremo Tribunal Federal e do Conselho Nacional de Justiça, ministro Edson Fachin, foi um alerta sobre a defesa da independência judicial como pilar da cidadania.
12: Eleições continuam ocorrendo, parlamentos permanecem abertos, tribunais seguem decidindo até o dia em que tudo isso deixe de acontecer. E mesmo antes desse dia, a democracia já terá sido esvaziada de toda a sua substância constitucional. Nosso papel como jurisdição constitucional, quero crer, é precisamente identificar essa trajetória antes que ela se torne irreversível e valendo-nos dos mecanismos de proteção que as próprias constituições nos outorgam, defender o Estado de Direito e defender a ordem democrática.
11: O evento vai até amanhã e pode ser acompanhado pelo YouTube do STF.
10: STJ recebe nova denúncia contra 4 pessoas no âmbito da Operação Faroeste.
9: A operação investiga possível venda de decisões judiciais em esquema de grilagem e disputa de terras no oeste da Bahia. Fátima Uchoa.
13: Com a denúncia recebida, tornaram-se réus a desembargadora Maria do Socorro Barreto Santiago e a juíza Marivalda Almeida Moutinho, ambas do Tribunal de Justiça da Bahia, e os empresários Adailton Maturino dos Santos e Gessiane Souza Maturino dos Santos. E segundo o Ministério Público Federal, as práticas criminosas incluíram manobras no julgamento de recurso administrativo sobre a legalidade de portaria da Corregedoria do Tribunal Estadual, que determinava o bloqueio de matrículas imobiliárias, além de uma ação possessória sobre imóvel rural de grande extensão. Os dois empresários teriam entregado às magistradas dinheiro e bens de alto valor em troca de favores nos processos. O relator na Corte Especial do STJ é o ministro Og Fernandes.
10: Nunes Marques é o novo presidente do Tribunal Superior Eleitoral.
9: A cerimônia foi conduzida pela ministra Carmen Lúcia, que deixou a presidência após quase 2 anos no cargo. Estevam Furtado.
14: No primeiro discurso como presidente do TSE, Nunes Marques destacou que a democracia brasileira continua sendo decidida pela vontade livre do povo nas urnas. Ele defendeu a segurança das urnas eletrônicas, falou da importância do voto livre e sem pressão política ou econômica, e alertou para os riscos do uso irresponsável da inteligência artificial nas eleições. Depois de assinar o termo de posse, Nunes Marques deu posse ao ministro André Mendonça como vice-presidente do TSE.
10: Justiça do Trabalho levará serviços jurídicos gratuitos ao arquipélago do Marajó, no Pará, entre os dias 18 e 22 de maio.
9: A ação é coordenada pelo Conselho Nacional de Justiça e envolve mais de 50 entidades parceiras do Judiciário, Executivo e Sociedade Civil. Larissa Batista.
15: A ação quer garantir serviços judiciais de cidadania e de saúde para os moradores dos municípios de Breves e Portel, no arquipélago do Marajó, no Pará. A população vizinha do município de Melgaço também será atendida. Diariamente, um barco da Prefeitura Municipal fará o deslocamento dos interessados até os pontos de atendimento. Para mais informações, acesse o site tst.jus.br ou as redes sociais do TST.
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10: Uma boa noite.
9: E até amanhã.
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18: Eu sou Paula Groba e estes são os destaques de hoje do Jornal do Senado, que começa agora. Senado aprova e segue para sanção um projeto que torna crime exercício ilegal da medicina veterinária. Comissão estende prazo para denúncia de violência doméstica. Sugestão popular pode beneficiar trabalhador em casos de FGTS atrasado. Boa noite. Mulheres vítimas de violência doméstica e familiar poderão ter mais tempo para denunciar os agressores. A Comissão de Constituição e Justiça aprovou um projeto que amplia de 6 meses para até 1 ano o prazo para a apresentação das denúncias. O texto seguiu com pedido de urgência para votação em plenário. Repórter Bruno Lourenço.
19: O projeto de lei aprovado pelos senadores dá às vítimas de violência doméstica e familiar até 1 ano para tomar providências legais contra seus agressores. O prazo hoje é de 6 meses, contado do dia em que a mulher tem o conhecimento do autor do crime. O senador Isalci Lucas, do PL do Distrito Federal, defendeu a extensão do prazo.
20: Nos casos de violência doméstica e familiar contra a mulher, a ofendida mora com o agressor, tem laços afetivos com ele e muitas vezes depende economicamente dele. Assim, a vítima necessita de um prazo maior de reflexão para exercer o direito de queixa ou representação, a fim de vencer o medo, a vergonha, o trauma e até mesmo o eventual sentimento que ainda nutre sobre o agressor e reunir as condições para denunciar as agressões sofridas.
19: Em caso de falha do Ministério Público, esse prazo também vai a 1 ano e começaria a contar a partir do término do período reservado à promotoria para o oferecimento da denúncia à Justiça. A proposta, que já passou pela Câmara dos Deputados e nas Comissões de Direitos Humanos e Segurança Pública do Senado, seguiu com pedido de urgência para a votação no plenário. Se aprovada, vai à sanção presidencial.
18: E a Voz do Brasil deve ganhar um novo espaço de orientação e combate à violência contra a mulher. O Senado aprovou um projeto que reserva 1 minuto do programa para divulgar serviços de prevenção e enfrentamento, como o Ligue 180. O texto seguiu para a sanção. Repórter Pedro Pince.
21: O Senado aprovou o projeto da deputada Lídice da Mata, do PSB da Bahia, que obriga a divulgação de serviços de enfrentamento à violência contra a mulher no programa A Voz do Brasil. Pela proposta, o programa deverá reservar 1 minuto para divulgar serviços destinados à prevenção e ao enfrentamento desse tipo de violência, como o Ligue 180, Central de Atendimento à Mulher, que recebe denúncias e fornece orientações sobre leis, direitos das mulheres e serviços da rede de atendimento. A Voz do Brasil é o programa oficial de informações dos três poderes, transmitido de segunda a sexta-feira pelas emissoras de rádio entre 7 e 10 da noite. O projeto altera o Código Brasileiro de Telecomunicações, que obriga a retransmissão do programa. A relatora, senadora Damaris Alves, do Republicanos do Distrito Federal, destacou a popularidade da Voz do Brasil.
22: Trazer para esse programa, que o Brasil inteiro ama, a canais de atendimento sobre violência contra a mulher, é um passo tão importante, presidente, na proteção e na defesa da mulher. E que agora a gente possa falar com todos, nos lugares mais longe do Brasil, onde às vezes a gente não consegue ir, a Voz do Brasil chega.
21: O minuto destinado à divulgação será incluído no tempo reservado à Câmara dos Deputados. O texto segue agora para a sanção presidencial.
18: Quem maltratar animais poderá enfrentar penas mais duras. A Comissão de Meio Ambiente aprovou um projeto que aumenta a punição para maus tratos, com previsão de 2 a 5 anos de reclusão, além de multa. Hoje a pena varia de 3 meses a 1 ano de detenção. As informações com Márcio Maturana.
23: A pena para quem maltratar qualquer animal pode aumentar dos atuais 3 meses a 1 ano de detenção, mais multa, para de 2 a 5 anos de reclusão, mais multa, igual a pena já prevista para maus tratos de cães e gatos. Esse projeto avançou da Comissão de Meio Ambiente para a Comissão de Constituição e Justiça. O texto do senador Confúcio Moura, do MDB de Rondônia, foi aprovado na forma de um substitutivo, incorporando outras 9 proposições sobre o mesmo tema, apresentado pela relatora Leila Barros, do PDT do Distrito Federal.
24: Em agosto de 2025, no município de Bananal, em São Paulo, um indivíduo forçou um cavalo a marchar por longa distância até exaustão, o que teria causado sua morte.
23: Ainda segundo o projeto, a pena pode ser aumentada em casos que envolvam tortura, abuso sexual ou transmissão das agressões em redes sociais.
18: Além do aumento das penas para crimes de maus tratos, o Senado aprovou uma proposta que torna crime o exercício ilegal da medicina veterinária. A medida busca garantir mais segurança no atendimento aos animais e evitar riscos à saúde pública. Pelo texto, quem atuar como veterinário sem autorização poderá pegar de 6 meses a 2 anos de detenção, além de multa. A proposta segue para a sanção presidencial. O relator, senador Sérgio Moro, do PL do Paraná, afirmou que a punição será direcionada à prática clandestina, sem prejudicar profissionais como agrônomos e zootecnistas.
0: O PL, na verdade, mira o verdadeiro criminoso, o fraudador, o leigo e o clandestino que ameaçam a saúde única.
18: O senador Efraim Filho, do PL da Paraíba, disse que o projeto aprovado representa um pleito dos Conselhos Regionais de Medicina Veterinária.
1: Uma demanda pela aprovação desse projeto. É um tema que impacta no dia a dia do segmento, da categoria. Hoje, né, a relação com os animais, uma relação cada vez vínculos mais estreitos. A medicina veterinária está presente em muitas atividades do setor produtivo. Então, o exercício ilegal dessa profissão mereceu essa tipificação.
18: Quando o empregador atrasa o depósito do FGTS, o trabalhador pode sair no prejuízo. Uma sugestão popular transformada pelo Senado em projeto de lei quer garantir que as multas por esse atraso sejam repassadas ao próprio empregado. A proposta surgiu no programa E-Cidadania do Senado. A reportagem é de Rodrigo Rezende.
2: O Senado irá discutir como projeto de lei uma ideia apresentada no programa E-Cidadania, que determina que o valor total das multas e encargos arrecadados em razão do atraso ou falta de recolhimento do Fundo de Garantia do Tempo de Serviço, o FGTS, sejam repassados diretamente ao trabalhador prejudicado. O senador Paulo Paim, do PT do Rio Grande do Sul, que foi relator da sugestão legislativa na Comissão de Direitos Humanos e Legislação Participativa, afirmou que a proposta traz justiça.
3: Razoável, portanto, que eventuais multas incidentes sobre o recolhimento em atraso sejam destinados à conta vinculada do trabalhador. De igual maneira, o empregador que não recolher ou recolher intempestivamente as contribuições para o FGTS, deve arcar com eventuais prejuízos sofridos pelo trabalhador.
2: A sugestão legislativa foi apresentada pelo Instituto Fundo de Garantia do Trabalhador. Qualquer cidadão pode apresentar ideias de novas leis ao Senado. Para isso, basta acessar senado.leg.br/e-cidadania.
18: O senador Espiridião Amin, do PP de Santa Catarina, criticou a decisão do governo federal de zerar a cobrança de tributos sobre as compras internacionais de até 50 dólares, conhecidas popularmente como a taxa das blusinhas. A medida provisória já está em vigor, mas precisa ser analisada pelo Congresso Nacional em até 120 dias para não perder a validade. Amin afirmou que em 2024 a taxação havia sido aprovada em acordo com o próprio governo para proteger empregos e a cadeia produtiva da indústria têxtil brasileira. Na avaliação do parlamentar, a mudança representa oportunismo político e provoca instabilidade tributária, o que pode prejudicar setores produtivos.
5: O governo concordou e agora toma uma decisão, no mínimo com cheiro de politicagem. Criar solavancos tributários é uma forma de sabotar a economia.
18: Já o senador Paulo Paim, do PT do Rio Grande do Sul, lembrou os 138 anos da assinatura da Lei Áurea. Ao mencionar a data, o parlamentar destacou iniciativas legislativas aprovadas ao longo dos anos, como o Estatuto da Igualdade Racial e a Lei de Cotas, mas defendeu novos avanços na ampliação de políticas públicas de inclusão social e de ações afirmativas. Paim também citou dados sobre desigualdade racial no país. Segundo o senador, a maioria das vítimas de homicídio no Brasil ainda são pessoas pretas e pardas. E as mulheres negras ainda enfrentam taxas de desemprego mais altas.
3: Segundo a RAIS, no segundo trimestre de 2024, havia 7,5 milhões de desocupados e a taxa média de desemprego para os homens não negros era de 4,6%. Para as mulheres negras, 10,1%.
18: Com trabalhos técnicos de João Lira, o Jornal do Senado fica por aqui. Acompanhe agora as notícias da Câmara dos Deputados. Boa noite e até amanhã.
25: Jornal Câmara dos Deputados. Plenário aprova restrições a condenados por crimes sexuais contra menores.
26: Deputados e governo encaminham acordo para diminuir escala de trabalho.
25: Câmara aumenta a punição para estupro de vulneráveis no ambiente militar.
26: boa noite. A Câmara aprovou uma punição mais rigorosa para estupro de vulnerável no meio militar. O repórter Marcelo Larcher explica por que a mudança está sendo discutida.
4: A Câmara dos Deputados aprovou o projeto que altera as regras do Código Penal Militar para o crime de estupro de vulnerável, ou seja, quando a vítima tem menos de 14 anos de idade ou é uma pessoa com deficiência. O texto aumenta as penas previstas pela legislação militar, que é geralmente aplicada para punir militares em serviço. Dessa maneira, a punição iguala às previstas no Código Penal Comum. Atualmente, o Código Penal Militar prevê pena de 8 a 15 anos de prisão para o crime de estupro de menores de 14 anos, pessoas com deficiência ou sem discernimento para consentir. Já a legislação penal comum estabelece pena de 10 a 18 anos, sendo que a pena aumenta para 12 a 24 anos quando a lesão corporal grave e quando o estupro causar a morte da vítima, a pena é de 20 a 40 anos. O texto aprovado adota essas mesmas penas para os crimes ocorridos no âmbito militar. A proposta apresentada pela deputada Laura Carneiro, do PSD do Rio de Janeiro, também inclui regras que já existem no Código Penal. As penas se aplicam independentemente do consentimento da vítima, da experiência sexual anterior ou até da ocorrência de gravidez decorrente do crime. Relatora da proposta, a deputada Camila Jara, do PT do Mato Grosso do Sul, afirmou que o projeto corrige uma diferença entre o Código Penal Militar e a legislação penal comum, garantindo maior proteção a crianças e adolescentes e pessoas vulneráveis. Segundo a relatora, a proposta evita que militares recebam punições mais brandas do que civis em crimes da mesma gravidade. No plenário, o parecer foi lido pela deputada Érica Cocai, do PT do Distrito Federal.
6: O projeto e o parecer, eles equivalem ao Código Penal Militar ao que é previsto no Código Penal Comum, ou seja, a recrudescimento penal no Código Militar. E para além disso, ele exclui os atenuantes em casos de violência sexual. E aí, qualquer violência, qualquer que seja a vítima de violência sexual.
4: O projeto que aumenta penas para estupro de vulnerável no âmbito militar seguiu para análise do Senado. Da Rádio Câmara de Brasília, com informações de Daniele Lessa e Antônio Vital, Marcelo Larcher.
25: Homenagem. Roberto Monteiro, pai do PL, celebra os 217 anos da Polícia Militar do Rio de Janeiro, comemorados em 13 de maio. O congressista destaca o trabalho da Secretaria de Estado da Corporação e cumprimenta os quase 47 mil policiais, aos quais chama de heróis anônimos.
26: Roberto Monteiro, pai, se sente orgulhoso por ter enviado mais de 35 milhões de reais em emendas de sua autoria para as diversas forças de segurança fluminenses e acrescenta que a proteção da população é a prioridade do seu mandato.
25: Sargento Portugal, do Podemos, lista nominalmente os 46 agentes de segurança do Rio de Janeiro envolvidos em operações históricas contra o crime organizado, com apreensão de drogas e de armas, e dois policiais mortos durante assalto, para solicitar a promoção de todos por bravura.
26: Sargento Portugal presta sua homenagem aos 217 anos da Polícia Militar Fluminense e critica políticos que usam a corporação para fazer propaganda, mas ignoram as dificuldades da tropa. O parlamentar cita sua linhagem familiar de militares para reafirmar seu orgulho em ser policial.
25: Segurança Pública. Na avaliação de Carlos Jordi, do PL do Rio de Janeiro, o programa Brasil contra o Crime Organizado tem caráter eleitoreiro. O parlamentar afirma que os investimentos anunciados são insuficientes e que as medidas não enfrentam as facções criminosas de forma efetiva.
26: Carlos Jordi critica ainda o veto do governo a trechos de um projeto que endurecia regras para condenados pelo assassinato de policiais. Segundo o deputado, a retirada de dispositivos sobre progressão de pena e regime disciplinar diferenciado beneficia criminosos.
25: Alberto Fraga, do PL do Distrito Federal, classifica o novo plano do governo para a segurança pública como uma proposta sem inovação. Ele argumenta que medidas como o fortalecimento do sistema prisional, combate ao tráfico de armas e ampliação da perícia já existem há anos.
26: Alberto Fraga também alerta que o financiamento do programa, via BNDES, pode aumentar as dívidas dos estados. O deputado defende mais investimentos na fiscalização das fronteiras e na reformulação da Força Nacional.
25: Raimundo, PT do Rio de Janeiro, critica a proposta aprovada na Comissão de Segurança Pública que permite o saque do FGTS para a compra de arma de fogo. O deputado
7: afirma que o objetivo do Fundo de Garantia é proteger o trabalhador em áreas como habitação e aposentadoria.
26: Remon se diz preocupado com políticas de segurança pública baseadas na ampliação do acesso a armas. Ele avalia que o Congresso deve rejeitar esse caminho para preservar ações voltadas ao amparo social e ao fortalecimento da democracia.
7: Coronel Crisóstomo, do PL de Rondônia, defende a redução da maioridade para 16 anos nos casos de crimes graves. Ele afirma que a discussão na Comissão de Constituição e Justiça busca responsabilizar adolescentes que cometem crimes hediondos conforme as regras aplicadas aos adultos.
26: Coronel Crisóstomo avalia que a mudança é necessária para enfrentar a participação de adolescentes em crimes violentos. Ele avalia que a legislação atual não garante punição adequada para esse tipo de ocorrência, aumentando a sensação de impunidade.
7: General Girão, do PL do Rio Grande do Norte, critica a condução das políticas de segurança pública, afirmando que o aumento da violência exige mais do que os investimentos financeiros anunciados pelo governo federal.
26: O deputado também defende o fortalecimento das forças policiais, com mais garantias aos agentes de segurança. General Girão ainda critica o sistema de justiça do país e defende a redução da maioridade penal como resposta ao avanço da criminalidade.
25: Justiça.
7: A Câmara aprovou restrições para condenados por crimes sexuais contra crianças e adolescentes. A repórter Daniele Lessa acompanhou a votação.
8: O plenário da Câmara dos Deputados aprovou o texto principal do projeto que cria restrições para pessoas condenadas por crimes sexuais contra crianças e adolescentes, como estupro de vulnerável, exploração sexual infantil e produção ou divulgação de pornografia infantil. A proposta altera a Lei de Execução Penal. Pelo texto aprovado, a Justiça poderá determinar o uso de tornozeleira eletrônica e estabelecer limites de circulação quando o condenado deixar o presídio ou estiver cumprindo pena em regime aberto. Essas restrições poderão impedir a aproximação da vítima e de sua família, escolas, creches, parques, praças e outros locais frequentados por crianças. O condenado também poderá ser proibido de trabalhar em atividades voltadas ao público infantil, pedir guarda ou adoção de menores, morar em locais com crianças que não sejam seus filhos ou enteados e manter contato com menores de 14 anos por meios digitais sem autorização judicial. O relator do projeto, o deputado Kim Kataguiri, do Missão de São Paulo, defendeu que o objetivo é reduzir o risco de reincidência e criar mecanismos permanentes de proteção a crianças e adolescentes.
11: A gente impõe medidas penas restritivas de direito para pedófilos, a gente impede que o pedófilo tenha uma creche, tenha um parquinho, seja dono de qualquer estabelecimento frequentado ou que tenha como clientela crianças, adolescentes.
8: Outro ponto previsto é a obrigação de comunicar formalmente ao cônjuge ou companheiro sobre a condenação e as restrições vigentes. Para concluir a votação, ainda falta aos deputados votarem uma modificação que amplia a medida também para menores acusados de crimes sexuais contra crianças e adolescentes. A emenda, apresentada pelo deputado Marcel Van Hatten, do Novo, do Rio Grande do Sul, altera penalidades previstas no Estatuto da Criança e do Adolescente. O debate sobre esse ponto gerou polêmica entre os parlamentares. A votação do texto principal chegou a ser suspensa. A emenda amplia de 3 para 6 anos o prazo máximo de internação de adolescentes que pratiquem atos infracionais com violência. E nos casos análogos a crimes hediondos, o prazo pode chegar a 12 anos. A emenda também prevê transferência para estabelecimento prisional comum quando o adolescente atingir a maioridade durante o cumprimento da medida socioeducativa em local separado dos detentos comuns. O deputado Marcel Van Hatten defendeu que os deputados se manifestem em votação nominal.
11: Se eles quiserem votar a favor de criminoso hediondo, vota a favor, mas deixa votar. Que acordo é esse que nós do Novo temos que retirar um destaque que é para punir melhor aqueles que são criminosos, porque senão não voto o resto do texto. Eu não vou admitir passar pano para esse tipo de bandido, não. Não vou retirar o meu destaque nem o pedido de nominar. Isso é um direito nosso.
8: A votação do projeto que cria restrições para condenados por crimes sexuais contra crianças e adolescentes ainda precisa ser concluída pelos deputados antes de a proposta seguir para o Senado. Da Rádio Câmara de Brasília, Daniele Lessa.
25: Política.
26: Clarissa Tércio, do PP de Pernambuco, protesta contra a decisão do Ministério Público Federal de arquivar denúncia de violência política e de gênero que ela teria sofrido na Comissão da Mulher, contradizendo conclusões da Polícia Legislativa, que comprovam a injúria e o ataque misógino.
7: Clarissa Tércio evidencia a insegurança no ambiente de trabalho a que deputadas estão expostas e questiona qual o limite tolerável para a liberdade de expressão. Para a deputada, o arquivamento de seu processo evidencia a parcialidade das decisões judiciais, razão pela qual ela vai recorrer.
26: Paulão do PT critica a tramitação de um processo eleitoral em Alagoas que determinou a cassação de seu mandato. O deputado alega que a ação avançou sem que ele pudesse exercer plenamente o direito à ampla defesa e ao contraditório.
7: O deputado também afirma que vai continuar recorrendo da decisão e defendendo a legitimidade do mandato obtido nas urnas. Paulão sustenta que a eventual mudança no resultado eleitoral desconsidera a votação recebida e reafirma a disposição para seguir na disputa política.
26: Márcio Gerri, do PCdoB, acusa membros do governo do Maranhão de utilizarem um aparato estatal em favor de interesses políticos e familiares. Parlamentar denuncia a articulação de uma CPI na Assembleia Legislativa com o objetivo de atingir adversários da atual gestão.
7: De acordo com Márcio Gerri, o governo deixou de lado compromissos com a população para priorizar ações com foco eleitoral. Para ele, trata-se de uma tentativa de manutenção no poder.
25: Desenvolvimento Regional.
26: Ricardo Maia, do MDB da Bahia, mostra como as emendas impositivas são fundamentais, especialmente para garantir saúde e infraestrutura para municípios com receitas precárias. Ele citou como exemplo a compra de UTIs móveis e viaturas para as cidades de Araci, Vanderlei e Jaguaripe.
7: Ricardo Maia defende também que ações do Executivo, como a duplicação da BR-116 e a construção de institutos federais, são fundamentais para o crescimento do sertão baiano e do Brasil, reforçando o Pacto Federativo e os investimentos no futuro do país.
25: Meio Ambiente.
26: Pedro Lucas Fernandes, do União, alerta para os impactos econômicos da possível criação da reserva extrativista Tauamirim, no Maranhão. Segundo o parlamentar, a medida pode comprometer empregos, investimentos e o funcionamento do complexo portuário do estado.
7: Pedro Lucas Fernandes assinala que comunidades locais não teriam sido ouvidas durante o processo conduzido pelo ICMBio e Ministério do Meio Ambiente. Em nome da conciliação entre preservação ambiental e desenvolvimento econômico, o deputado pede a suspensão da criação da reserva.
25: Economia.
26: Merlon Solano, do PT do Piauí, cumprimenta o governo federal pela decisão de reduzir impostos para compras internacionais até $50 e reduzir para 30% as taxas para aquisições até $3 mil. Em seu entendimento, a medida valoriza o salário e insere o Brasil no comércio global.
7: Merlon Solano destaca inovações trazidas pela reforma tributária, como a criação do cashback. Ele defende a compensação de perda de arrecadação com a taxação de apostas eletrônicas e dos super-ricos e classifica como enganosa as afirmações de que o governo só aumenta tributos.
26: Lafayette de Andrada, do PL de Minas Gerais, critica o leilão de energia promovido pelo governo federal para a contratação de termoelétricas. Ele alerta que a medida contraria compromissos ambientais assumidos pelo Brasil e pode aumentar em mais de 10% a conta de luz dos consumidores.
7: Lafayette de Andrada acrescenta que órgãos de fiscalização já pediram a suspensão do leilão por falta de transparência e por mudanças repentinas nos preços. Segundo o parlamentar, o edital também ameaça desalojar milhares de famílias de agricultores assentadas no norte de Minas.
26: O STF começou a julgar as ações que tratam das regras de distribuição dos recursos da produção do petróleo. Segundo Marcelo Crivella, do Republicanos do Rio de Janeiro, não há justificativa para retirar receitas dos estados produtores, enquanto se mantém a arrecadação integral de outros recursos naturais, como os minérios.
7: De acordo com Marcelo Crivella, o Rio de Janeiro já sofreu impactos econômicos históricos, como a transferência da capital para Brasília. O parlamentar reforça que o estado depende dos royalties para financiar áreas críticas como segurança pública, saúde e educação.
26: Bongás, do PT do Rio Grande do Sul, defende a ampliação da faixa de isenção do imposto de renda, argumentando que reduzir a tributação fortalece o consumo das famílias.
7: O deputado também sustenta que a mudança impulsiona a economia ao ampliar o poder de compra da população. Além disso, Bongás reforça o apoio a propostas voltadas às condições de trabalho, como o fim da escala 6x1.
25: Trabalho.
26: deputados fecham acordo para simplificar proposta de redução da jornada de trabalho. A repórter Silvia Munhato tem as informações.
9: O presidente da Câmara dos Deputados, Hugo Mota, afirmou que as negociações sobre o fim da escala de trabalho 6x1 se encaminham para uma alteração constitucional que reduz a jornada de trabalho de 44 horas semanais para 40 horas, com 2 dias de descanso e sem perdas salariais. Hugo Mota teve uma reunião para debater o tema com o ministro do Trabalho, Luiz Marinho, o ministro das Relações Institucionais, José Guimarães, líderes do governo e membros da comissão especial que trata da redução da jornada. Segundo Mota, situações específicas poderão ser tratadas pelos próprios trabalhadores e empregadores.
10: Nós queremos também fortalecer as convenções coletivas para que elas possam tratar das particularidades de cada setor. Também estabelecemos que será necessário o projeto de lei encaminhado pelo Executivo para podermos adequar a legislação às mudanças que faremos à nossa Constituição pela redução da jornada de trabalho.
9: O presidente da comissão especial que analisa a redução da jornada, deputado Alencar Santana, do PT de São Paulo, disse que vai ficar faltando decidir se haverá alguma compensação para os empresários e se haverá transição. Alencar defendeu a implementação imediata da mudança de jornada.
12: Eu, de minha parte, entendo que nós temos que implementar tudo que pudermos já. Há uma necessidade. Mas esse é o debate que nós vamos continuar amadurecendo. Logicamente, queremos e vamos garantir esse direito aos trabalhadores, mas, ao mesmo tempo, ninguém jamais pensa em quebrar a economia brasileira. Na verdade, nós entendemos que vai ter um ganho de escala de produtividade adiante.
9: A comissão especial fez audiência pública para debater os efeitos das mudanças para as mulheres e para pequenas empresas. Da Rádio Câmara de Brasília, Silvia Minhato.
25: Fernando Mineiro, do PT do Rio Grande do Norte, compara a resistência ao fim da escala 6x1 com os movimentos contrários à abolição da escravidão no Brasil. O parlamentar entende que a redução da jornada para 40 horas semanais representa uma medida de justiça social.
13: Nós temos também aqueles e aquelas que pregam o terror na sociedade com mentiras, com fake news, com manipulações, da mesma forma que aconteceu quando, em 1940, foi criado o salário mínimo, da mesma forma quando se colocou em debate a recuperação real do salário mínimo. Esse setor que defende o empresariado, que aliás são maioria aqui nessa casa, diga-se de passagem, mas serão derrotados, porque o povo brasileiro está acompanhando esse debate.
26: De acordo com Fernando Mineiro, setores contrários à mudança propagam o medo para criticar a proposta, assim como ocorreu em debates históricos sobre direitos trabalhistas. O parlamentar espera que o Congresso acompanhe o entendimento da população e aprove a redução da jornada.
25: Na visão de Paulo Lemos, do PT do Amapá, a Câmara deve priorizar debates que impactem diretamente a vida da população. O parlamentar argumenta que embates ideológicos e ofensas pessoais não contribuem para o desenvolvimento econômico e social do país.
26: De acordo com Paulo Lemos, a discussão sobre a redução da jornada de trabalho é uma das prioridades com amplo apoio popular. Ele propõe a realização de estudos técnicos e o diálogo com o setor produtivo para avançar em uma proposta de forma equilibrada.
25: Direitos Humanos. Jandira Fegari, do PCdoB do Rio de Janeiro, lembra que o 13 de maio marca os 138 anos da abolição formal da escravidão no Brasil. A deputada afirma que a Lei Áurea, apesar de ter sido uma conquista do movimento abolicionista, não garantiu à população negra o acesso pleno a direitos.
26: Jandira Fegali defende políticas afirmativas e medidas de reparação para enfrentar o racismo estrutural no país. Ela ressalta que as mulheres negras sofrem os maiores impactos das desigualdades sociais na renda, na educação, no trabalho e nas diferentes formas de violência.
25: Educação. Rubens Pereira Júnior, do PT do Maranhão, destaca projeto de cursinho gratuito que prepara jovens de São Luís para o acesso ao ensino superior. Ele assinala que a iniciativa, fundada em 2023, tem ajudado a realizar o sonho de muitos jovens da periferia da capital do estado.
26: Rubens Pereira Júnior informa que o projeto já registra mais de 300 aprovações em institutos federais e universidades públicas. O congressista destaca que o cursinho passou a receber apoio federal em 2025 por meio da Rede Nacional de Cursinhos Populares.
25: Professora Luciene Cavalcante, do PSOL, critica a postura da Prefeitura de São Paulo diante da greve dos servidores.
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32: 8 e 4.
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4: 8:35. 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
4: 8:39.
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0: 8h47.
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